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0: junto com você, ligado aqui no Futebol Globo CBN. 21 é o código 97.9988. Pode atualizar aí, ó. 21 97.9988. E você vai mandar sua mensagem agora. Fluminense vai perdendo 1-0 no Maracanã para o Bragantino, gol de Eduardo Sacha. Você tá na bronca? O que o Fluminense precisa fazer para virar esse jogo no Rio de Janeiro? Fala comigo, torcedor.
1: 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É impressionante a freguesia do Fluminense contra o Mancini. 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
0: Que isso, moleque? Me dê motivos pra ir embora, hein, Chiquinho? Ah, meu Deus do céu, galera tá inspirada nessa noite, hein?
2: É, galera. 21. Galera, né, fazendo versões bem bacanas aí, Renanzinho.
0: É verdade. 21 é o código 97.9988. Tem mais participação. Será que vai ter mais música? Mais melô? Fala comigo, torcedor.
3: Boa noite, meu jogador. Do que, Fernando? Você tricolor?
0: Boa.
3: Como é que pode Guga e Jamie de um lado e Milan, o Fred e René do outro, e o que é pior, Serna também junto? Aí é demais.
0: Valeu, meu amigo. 9:06 da noite, o time do Bragantino voltando nesse exato momento para o gramado. Ainda dá tempo da gente ouvir mais uma participação. Bota no ar aí, Paulinho.
4: Oi, boa noite. Para o Fluminense falta jogador e treinador. Nada presta no Fluminense, nem o jogador, nem os treinadores. Tem uns três jogadores que prestam no Fluminense, mas não faz. Só três jogadores não faz nada, não faz diferença.
0: É, tá na bronca com o time do Fluminense. Voltando de uma intertemporada, por enquanto não aproveitou tão bem assim. E o Fluminense vai perdendo. Detalhe, hein? Thiago Silva, ô Tatá. Só pra tu saber, Thiago Silva tá acompanhando o jogo de tênis, ao invés de estar no Maracanã. Um tratado durante esse período aí, vizinho que não voltaria, voltou. Cadê o Thiago Silva? Tá vendo tênis. 9:07 da noite, teve alteração, hein, Tatá?
5: Isso, saiu o James. Camisa 44 saiu, entrou 4, o Ignacio.
0: E cadê o Thiago Silva, hein? Tá vendo tênis. 9:07 da noite. Os dois times já estão em campo e ele também está de volta. O artilheiro da emoção.
6: Valeu, Renan Moura comandando a central da bola nesse intervalo até aqui. 1 para o Bragantino, gol do Sacha. 0 para o Fluminense. É, o Fluminense voltou mexido. Já tinha tirado, trocado, né, um zagueiro no primeiro tempo. E agora mexeu no outro zagueiro. Saiu o James e entrou o Ignacio. O apito apitou com a saída do Flu no segundo tempo. Já temos bola rolando.
7: Fluminense, Bragantino.
6: Como tricolor, segurando o jogado agora pelo lado direito, o Hércules empurrando também pelo lado direito com o Guga, olha pra dentro da grande área, não tem ninguém, chegou agora o Hulk também posicionado na meia lua, o Lúcio Acosta, agora a bola volta com o Hércules ainda no campo defensivo, é do Ignacio pro Freitas, é, os dois zagueiros modificados, te parece meio estranho isso aí não, Chico?
2: Olha, os dois estavam muito mal, né? Agora não sei se o James sentiu alguma coisa, o Milan sentiu, né? Agora não sei se o James sentiu também.
6: Contra-ataque do Bragantino, chega o Ignacio tirando tudo, recuando pro goleiro Fábio, tinha espaço ali e a arbitragem deu o jogo seguiu, deu o jogo seguindo, é, deixou aí porque o time do Bragantino já estava chegando com perigo, olha a bola tocada novamente pelo lado esquerdo, o Rini aparece pelo time do Fluminense buscando agora para cima da primeira marcação, ameaça no meio de dois jogadores do Bragantino, inverteu, jogada com o Guga agora pelo lado direito, o toque feito, aparece para fazer a dominada novamente, é o Guga, Hércules pedindo novamente no meio, com a bola dominada, Hércules para, prende, volta novamente frente. É o time do Fluminense tentando a tomada na posse de bola. Tira a jogada, aparece no campo defensivo também do time do Fluminense, buscando passe novamente pelo lado esquerdo na meia. Para, prende, é o time do Flu novamente com a bola dominada agora pelo lado direito com o Hércules. Inverte jogada, aparece o Freitas lá pela canhota, deixando bola no lançamento, corta na cabeçada na primeira bola, sobrando com o Rini, deixou no lançamento, era pro Savarino, não, era pro Kevin Serna, buscando jogada, a bola bate ali no jogador, que era o Agostinho, deixando bola novamente para cima do primeiro marcador, a bola volta na cobrança do arremesso lateral, é o time do Fluminense com a bola agora pelo lado esquerdo no campo defensivo do time do Bragantino, pela esquerda de ataque do tricolor Freitas, deixando para Ignacio, tocando bola mais atrás, agora com o Hércules, ele olha ali a movimentação, jogadores do Fluminense no campo ofensivo, pede bola pela direita, o Guga, a bola deixada novamente, ele reclama ali, o Hércules não gostou não, hein, Thalita?
5: Não curtiu não, ficou ali olhando pro companheiro de equipe, tomou pressão de recuar e ficou sentindo bastante.
6: Segura a jogada agora para cima da marcação, é o time do Fluminense com a bola dominada, Hércules para, volta novamente com o Savarino, deixou no lançamento, corta a luz do Martinelli, empurrada na direita com o Guga, olhou para dentro da grande área, fez o cruzamento, olha a tocada de cabeça do Savarino, sobrou, Lúcio Acosta não conseguiu, René, ela acabou sendo mal tocada e o goleiro Thiago Volpi fez a defesa. Thalita!
5: Um cruzamento que veio da direita para a esquerda, o Savarino tentou chegar ali na bola de cabeça, acabou não conseguindo, e o René tenta a finalização, mas não consegue pegar em cheio na bola, a bola vai tranquila para a defesa do Volpi.
6: Cauê faz o lançamento lá pro campo de ataque, o time do Bragantino perde a posse de bola, Guga antecipa, toque, a bola vai embora pela linha de lado, e arremesso pro time do Bragantino cobrar pelo lado esquerdo. Agora Cauê não tem pressa para fazer a reposição, ele olha a movimentação, jogadores do Bragantino lá no campo de ataque, ele manda a bola lá para frente, tentativa do Fernando, no que ele domina atrás do Guga, acabou dando passe para Rodriguinho, a zaga do Fluminense frouxa, acabou não conseguindo a tomada na posse de bola, volta agora empurrada lá pelo lado direito com Herrera, para cima da marcação, bico direito da grande área, tentativa do lançamento na paralela para Rodriguinho, devolução pro Herrera, faz um drible de corpo, consegue girar para cima da marcação do jogador que era o Martinelli, pedindo jogada do time do Fluminense, tentando a retomada agora no campo de defesa, mas é a posse do Bragantino, voltando com Barbosa, entrada da grande área, será que ele pega de longe? Não, bola rolada, Eric Ramírez, deixada novamente pela meia esquerda, Fernando pedindo em profundidade, o passe foi feito para ele, dominou, botou na frente, acabou empurrado ali pelo Guga, a falta aconteceu, é contra o Flu, Thalita.
5: Fernando, mais uma vez, indo para cima da marcação, tentando na velocidade, na habilidade, tentou passar ali pela marcação, acabou parado, mas com falta pelo lado esquerdo a favor da equipe do Bragantino, enquanto o Rodriguinho vai se ajustando ali para a cobrança, dois jogadores na barreira do Fluminense.
6: É o Fernando, fogo nas pernas, já vai ali para a cobrança de falta o Rodriguinho pelo time do Bragantino, ele já está ajeitando a jogada, agora são três jogadores do Bragantino baixando a zaga do Fluminense, a marcação do Fluminense um pouco frouxo.
2: Um pouco não, né? Muito frouxa, Hugo.
6: É, tá faltando intensidade aí, tá faltando chegar mais intenso para desarmar as jogadas do time do Bragantino. 4 minutos do segundo tempo, 4 minutinhos da segunda etapa, vem bola para dentro da grande área. É o time do Bragantino agora para cobrança, Rodriguinho, a bola explodiu na barreira, deixou novamente com o Eric Ramírez no pé direito. Ameaçou o levantamento, preferiu o toque no cruzamento do Herrera, a bola acabou batendo ali no jogador do Flu. Era o Savarino, ele mesmo, bola desviada, acabou se perdendo em arremesso lateral. O time do Bragantino vai bater, não tem pressa para cobrança, não tem pressa para repor a bola em jogo. Vai aparecendo agora o Cauê para a cobrança do arremesso lateral com o time do Bragantino, buscando jogada no campo de ataque. Ele demora lentamente agora para cobrar esse arremesso lateral com o Guga, deixando jogada agora no desvio. A bola vai direto pela linha de fundo. O time do Bragantino tem um escanteio para bater, hein, Tata?
5: É um desvio estranho ali do Guga, né? Ele tenta o domínio da bola, acaba não conseguindo. A bola sai pela linha de fundo. Pelo lado esquerdo é escanteio para a equipe do Bragantino. Vai o Rodriguinho para cobrança.
6: Prepara Rodriguinho com a 20 para fazer o levantamento dentro da grande área. Ele vai cobrar um escanteio. O time do Bragantino querendo o segundo gol. Alô, defesa do Flu. Todo mundo atento aí. Prepara para cobrança. Rodriguinho desvia na primeira trave. O Guga, a bola volta. Volta com o time do Bragantino, segurando jogada aos 5 minutos do segundo tempo. Mais atrás, o recuo agora para o goleiro Thiago Volpi para fazer a proteção lá no campo de defesa. Ó, Rony, nosso ouvinte lá de Irajá, está dizendo aqui, ó, Freitas, Ignacio, René e o Serna. Ele tá meio bolado, a torcida do Flu tá meio bolada, hein, Chico Aiello, com essa galera do tricolor aí que voltou pro segundo tempo. Não era pra mexer no ataque, não,
2: Chico? Eu falei que era pra mexer, gente. Já tinha que ter mexido. Já tinha que ter mexido, tinha que ter voltado diferente pro segundo tempo. Agora lá, ó, vai tirar os caras do banco de reservas, vai iniciar trabalho de aquecimento. Perde muito tempo, meu Deus do céu.
6: É, quase 6 minutos do segundo tempo. Tira a jogada lá do campo de defesa o time do Fluminense. A bola acabou se perdendo pela linha lateral e arremesso pro Bragantino cobrar. Aliás, é pro Flu cobrar, foi direto. Acabou saindo aí com o René preparado para fazer a reposição. 6 minutos, segundo tempo. 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
6: Seis, segundo tempo, vem o time do Bragantino agora pelo lado direito, lançamento do jogador que era o Alex Vinícius, buscando jogada agora na ponta direita, tirada do René, a bola não saiu pela linha de lado, deu de graça Eric Ramírez, tapa de primeira pela ponta direita, deu errado, mas deu certo, cruzamento para a área, chegou tirando a zaga do time do Fluminense com Guga Martinelli, afastou de qualquer maneira na sequência, a posse de bola agora com Kevin Serdi, ele tenta o drible para cima do primeiro marcador, conseguiu no segundo não, a cobertura boa, o time do Bragantino consegue a retomada da posse de bola, quase 7 minutos de um Fluminense que ainda não voltou para o segundo tempo. A bola tocada ainda com a defesa do time do Bragantino, trabalhando pelo lado esquerdo com Calbinho, fazendo o lançamento lá para o campo de ataque. Tira do primeiro marcador, é o Fernando, bota na frente, lançamento da esquerda, a bola vai lá pelo lado direito, ajeitada no pé direito agora do jogador que era o Agustinho Vinícius, buscando o lance ainda no campo defensivo. René vai tirando tudo lá de trás, o passe errado, Lúcio Acosta não dominou, defesa do Fluminense está confusa, defesa do Fluminense tendo aí trabalho, o ataque do Bragantino está oferecendo perigo. Ignacio e Freitas aí, ó. Isso aí não entendi nada, hein, Tatá?
5: É, uma jogada pelo lado direito do Herrera. Ele conseguiu ele na insistência passar pelos marcadores do Fluminense e aí acabou num trava ali, bola sobrando dentro da grande área e o Ignacio Freitas ali meio estranho, mas afastaram o perigo. Gol.
6: É, já tô vendo aí, ó, um profissional da comissão técnica do Fluminense chamar alguém lá atrás, hein? Lá atrás do gol, os jogadores estão aquecendo. Não sei quem é que vem, é o Canóbio, hein? Canóbio e John Kennedy, vem aí, Thalita! Ah.
5: Eles já estavam aquecendo no primeiro tempo, né?
6: É, mas para entrar agora com 8 minutos, por que não voltou?
2: Exatamente.
6: Já com os dois, ou pelo
2: exatamente.
6: Menos com um.
2: Exatamente, o time piorou, gente. O time piorou com a entrada do Ignacio, é uma insegurança absurda. É uma insegurança absurda dos jogadores. Os jogadores sabem que são fracos, e aí eles ficam inseguros. E a galera começa a vaiar, só piora pro jogador, cara.
6: Bom, o Canóbio já está conversando ali, já tirou o colete. O John Kennedy ainda está ali na transição, ele tá, saiu de trás do gol, sentou no banco, ainda está de colete, já ele vai. Mas o Canóbio já está aí, Tata.
5: É, são dois dos jogadores com o melhor aproveitamento na conversão de gols, né? O John Kennedy com 23% e o Canóbio com 21%. Gol.
6: Fluminense arranca pelo lado esquerdo, buscando jogada agora com o Savarino, levantamento do Kevin Serna, a bola acabou desviando, saindo em arremesso lateral, é pro time do Fluminense bater. 8 minutos e meio passados no segundo tempo, Fluminense no prejuízo, tá querendo gol de empate, vem Canóbio já no time tricolor, Hércules com a bola dominada na altura da intermediária, rolando bola na entrada da área, agora pro Hulk, rolada na canhota, Serna, cruzamento, a bola explode na zaga, sai linha de fundo, Flu, pela esquerda vai bater o escanteio, Thalita Jutsi.
5: Jogada de linha de fundo ali com o Kevin Serna, ele tenta o cruzamento rasteiro, mas no carrinho a defesa do Bragantino consegue fazer um corte preciso. Pela esquerda, escanteio pro Flusão.
6: Prepara pra cobrança, o escanteio, Hulk com o pé canhoto, fez o levantamento, primeira trave, dominou mal, Martinelli, a bola sobrou com Freitas, mandou a bomba, ela bate na rede pelo lado de fora e saiu em tiro de meta com o Flu chegando, ó, e o Kennedy já tirou o colete. Agora vai, Tatá.
5: Agora vai, John Kennedy, artilheiro da equipe do Fluminense no Campeonato Brasileiro com 9 gols, artilheiro na temporada com 14 gols marcados, jogador que interessa a Lazio. E ele também não achou ruim a interesse, não.
6: Sai jogando errado a defesa do Bragantino, olha o Hulk, girou, bateu de canhota pra fora! Essa aí tinha que ter acertado a direção do gol, Thalita!
5: Pode perder uma chance dessa, né? O Hulk, ainda mais o Hulk, a bobeada ali de saída do Bragantino, dentro da grande área, girou em cima da marcação e na hora da finalização, muito mal. Sai o Kevin Serna, vaiado. A entrada do 9, John Kennedy, sai também o Savarino com a 11 para a entrada do 17, Canóbio.
2: É isso aí, gente. Assim, eu teria feito essa alteração no intervalo. Perdeu 10 minutos para tentar arrumar o time.
6: E eu confirmo a hora certa, são 9:18. Ligado no nosso timaço, você confere agora o tempo e o placar do jogo. 10, passados 10 no segundo tempo, 35 para o fim da partida. E no placar do Futebol Globo CBN, Campeonato Brasileiro, 19ª rodada da competição, aqui no Maraca. Confere aí.
7: Bragantino.
6: 1, Sacha de cabeça.
7: Fluminense.
6: 0.
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6: Com uma jogada. Cadê o ataque do Fluminense? Acionando agora o John Kennedy. Achei que ele estava impedido. O árbitro deixou o jogo seguir. Está jogando errado a defesa do Bragantino. Martinelli na roubada, rolando pro Hulk. Tirou no drible, botou na frente. Caiu. O árbitro não deu a falta, deu vantagem pro time do Fluminense. Hércules recebe do John Kennedy. Abriu jogada na ponta esquerda antes do Lúcio. Chegou ali, tomando a frente do lance. O Agustin Santana tirando pelo time do Bragantino. Na sequência, perdeu a posse de bola. Na sequência, recuperou agora com o árbitro dizendo que foi só arremesso lateral. Não teve falta, segundo o árbitro. A bola tocada na cobrança do arremesso lateral. Hulk tirou do primeiro adversário no pé direito, rolando bola na direita da grande área. Agora com o Canóbio, ele tenta quebrar no drible e voltou para cima da marcação. São dois para cima dele, girou, voltou novamente. É o Canóbio, acabou de entrar, levou da linha de fundo, invadiu a grande área. Teve jogada dividida, a bola tocou por último no zagueiro Gustavo Marques, saiu pela linha de fundo. É escanteio para o Flu. Foi falta lá na esquerda, hein? Tive a impressão de falta lá na esquerda. Mas o árbitro não deu nada não. A galera do Flu sente que o time precisa dela. Manda energia positiva para dentro do campo. Hulk prepara para a cobrança do escanteio. Quase 12 minutos do segundo tempo. Vai Hulk para a cobrança. Mas ó, tem jogador do Bragantino caído ali. Ó. Tá sentado ali. Não estou conseguindo identificar daqui. Mas o árbitro está dizendo que não foi nada não, hein? Quer ficar sentado? Fica, porque o escanteio vai ser cobrado. Hulk prepara para a cobrança, vai erguer a bola na grande área. Agora sim, 12 minutos do segundo tempo. O árbitro autorizou o levantamento lá na segunda trave. A bola passou por todo mundo, chegou tirando a zaga do Bragantino. Olha a batida de primeira, tentativa do frente. Só que teve desvio e ela saiu em escanteio. Hulk estava por ali. Vai bater mais um, Tata.
5: Frente está finalizando mais que os atacantes, né? Mais uma finalização ali na direção do gol. Essa teve desvio, foi pela linha de fundo, escanteio pela direita. E o Hulk na bola, mas tem um jogador do Bragantino caído de novo.
6: É, agora é na meia-lua. Enfim, jogadores do Bragantino vão caindo, vão ali, pra dentro da meia-lua. Agora vai pra cobrança o Hulk, o escanteio com o time do Fluminense. Vai erguer a bola na grande área. Levantamento feito na entrada da pequena área. O goleiro saiu mal, chegou tirando de soco. A bola voltou com Freitas. De cabeça, vai fazer o gol de empate. Chega a zaga atirando, ela sobra. Novamente tirada agora com o zagueirão Gustavo Marques. Manda a bola pela linha de lado. É arremesso pro time do Bragantino cobrar. É o Fluminense que vai bater agora. 12-13 agora, chegamos, segundo tempo. Chico Aiello, já você olha o time do Flu. Cruzamento do Lúcio, chegou tirando da zaga, a bola sobrou com o Hulk. Ajeitou o pé esquerdo, vai sair o gol de empate. Mandou a bomba pra fora! E essa bola saiu em tiro de meta. Chico Aiello, 13, o Fluminense tá tentando.
2: Sim, o Fluminense melhorou no jogo, né? O Fluminense cresceu na partida. O Fluminense agora pressiona o Bragantino, que tá completamente atordoado, né, no campo defensivo. A torcida tá incentivando. A entrada do Canobi já foi diferente, do John Kennedy também. O Fluminense tá melhor.
6: É um jogo cheio de altos e baixos, com a defesa do Fluminense indo lá pro ataque também, hein, Chico Aiello?
2: Verdade, verdade, né? Oscila demais o time, né?
6: É, tá querendo gol de empate, tá precisando desse gol de empate. 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
6: Quase 14 do segundo tempo. Olha a bola tocada. Eric Ramírez manda a bola pra frente. De graça na defesa do Flu. Agora Freitas fazendo o lançamento. Freitas descolou o passe buscando o John Kennedy lá no campo de ataque. Chegou tirando o zagueirão. O Alex Vinícius. A bola ainda chegou ali o goleirão. Thiago Volpi tava ali, ó, querendo emoção também. Já cobrado o arremesso lateral. Vai pelo lado esquerdo. O time do Fluminense tem o domínio agora com o René. Ele vem pela meia esquerda, rolando pro Martinelli. Tocando jogada agora com o Lúcio Acosta. Acabou trombado. Ficou no chão, pediu a falta. O Lúcio Acosta também não entrou no jogo ainda, hein, Chico?
2: Mas é, olha o Flu, ó.
6: Buscando pela ponta esquerda, jogada agora com o John Kennedy, deixou pro Hulk, entrada da grande área, Hércules mandou a bomba, a bola bate na zaga. Fala, Chico.
2: Eu acho um jogador de muita qualidade, Hugo, mas ele não pode ir pro contato, cara. Ele tem que evitar o contato, e ele não faz isso às vezes. O contato para ele é péssimo, porque ele é frágil, ele é muito pequeno, então ele sofre na hora do contato. Ele teria que jogar com no máximo dois toques na bola.
6: Tentativa de jogada, agora vem o time do Fluminense tentando a roubada no campo de ataque. Busca, para, prende, é pelo lado direito agora com o jogador que é o Ignacio. Bota na frente, tentando jogada agora para tentativa do passe. Na primeira não deu, voltando com o Eric Ramírez, roubando pelo time do Bragantino, pra cima da marcação também, agora no círculo central, no pé esquerdo, voltou no lançamento. A bola tocada na canhota, deixada de primeiro lançamento na devolução do Rodriguinho. Ela vai direto pela linha lateral, é arremesso para o Fluminense cobrar. Buscando jogada agora, já batido o arremesso lateral, mais uma vez com a bola do nada, é o time do Fluminense. Segura a jogada do Martinelli, fazendo ali a torcida levantar, a torcida do Flu nesse momento, empurrando energia positiva para dentro do campo. 15 minutos e meio deste primeiro tempo, a bola tocada agora com o Hércules, buscando passe no círculo central, lançamento ajeitado do Hulk pro Guga, empurrando na direita na distribuição agora com o Canobio, deu passe errado pro Hulk, chegou tirando a zaga do Bragantino. Eric Ramírez bota na frente, galera do Bragantino reclama de falta, o árbitro diz que não, os jogadores do Fluminense também. Agora bem, a bola dividida com o Canóbio, tá valendo tudo, sobra de bola com o Fernando, ele arranca na velocidade de cima, dando toque no pique no toque, pedindo pela ponta esquerda, o passe agora para o jogador que é o Sacha, ele já fez um, tentou de cabeça, agora buscando o passe novamente, Eric Ramírez, Fernando não dominou, a bola sobrando com o Cauê, ele fez o lançamento para Rodriguinho na altura da intermediária, 16 minutos passados, segura a jogada mais uma vez, e pela ponta esquerda, Fernando com a bola dominada, chega no pé direito, ele domina a entrada da grande área, será que pega de longe, não tentou a tabela, voltou com o Herrera, vai sair o segundo gol, chega tirando da zaga do Flu, a bola volta com o time do Bragantino, na trabalhada de jogada, agora deixou a bola sair pela linha de lado, é só tiro de meta. Mas ele tá dando o quê? Impedimento ou falta lá? O que que houve? Tá lá? Tá.
5: Eu acho que foi impedimento, falta não vi não, acho que ele marcou impedimento na tentativa de ataque do Bragantino ali pelo lado esquerdo.
6: É, tava ali com a bola dominada, era o zagueirão ali, ó, tava ali o Alex Vinícius, só que o árbitro não deu a falta não. Voltando, jogada ainda com o toque do Lúcio Acosta para Canóbio pela meia direita, arranca com o time do Fluminense buscando jogada lá no campo de ataque, Hércules está pedindo mais atrás, o passe foi feito pro Lúcio, Guga ainda pelo lado direito, a zaga do Bragantino já recomposta enquanto o time do Fluminense vai todo lá para frente, já já alterações do time do Bragantino, 17 minutos quase do segundo tempo, a bola volta com o Hércules, ele de pé direito, descola o lançamento para René, escorada de cabeça dentro da grande área, Hulk não dominou, a bola sobrou com o John Kennedy, afasta a zaga, chega tirando tudo lá de trás, o Eric Ramírez ajudando a defesa do time do Bragantino, a bola sobra agora com o René, tudo pela ponta esquerda, pra cima da marcação ele dá o traço, tocou de pé esquerdo ainda, entrada da grande área, Lúcio, conseguiu o drible, invadiu a grande área pelo lado esquerdo, jogada boa, tentou um chute cruzado, afasta a zaga do Bragantino, olha o Lúcio aí, Thalita.
5: Uma boa jogada individual ali pelo lado esquerdo, na tabela com o René, invadiu a grande área, conseguiu driblar um, dois, três, conseguiu a finalização, mas a defesa conseguiu ali fazer o corte.
6: Martinelli com a bola dominada agora com o Ignacio dentro do círculo central, quase 18 minutos do segundo tempo, ela volta no Martinelli fazendo o lançamento, o Lúcio deixou pro René, o passe errado, acabou cometendo a falta, a arbitragem vai parar para marcar, não deu vantagem com o time do Bragantino, agora vai expulsar, hein? Não deu amarelo ali pro jogador, acho que é pro Herrera, uma jogada dura ali, hein, Thalita?
5: É, uma jogada que ele já tinha marcado a falta pro Bragantino, e aí na jogada ali com o jogador do Fluminense, o atleta do Bragantino deixou o braço ali no rosto do atleta do Flu, juizão marcou a falta e deu cartão amarelo, já confirma quem foi do Bragantino que recebeu, Hugo.
6: É, foi uma falta ali, o árbitro até foi de certa forma intenso, expulsou, hein, ele aplicou um vermelho ali, hein, teve cartão vermelho ali, Thalita.
5: Está um bololô danado de jogadores do Flu, jogadores do Bragantino. Ele está dando cartão para todo mundo ali. Agora sacou mais um cartão amarelo. Eu já confirmo quem recebeu o quê, Hugo?
2: Foi o Lucas Barbosa, tá? Abriu... agora não sei se foi o Lucas Barbosa ou foi o Augustinho Santana. Ele abre o braço e atinge o rosto do Lúcio. Com o braço esquerdo aberto, atinge o rosto. Para mim, é para cartão vermelho.
6: Bom, ele mostrou o amarelo na hora em que a falta foi cometida.
2: Depois mudou o cartão.
6: Perfeito. E aplicou o vermelho.
2: Agora vamos lá, mudou o cartão como?
6: É.
2: Pode ter interferência?
6: Quem é que tá... Não, poder pode, mas não pode apitar. O árbitro de vídeo não pode apitar o jogo.
2: Exatamente. Tem que chamar para ele ver.
6: Vamos saber se de fato ele trocou o cartão.
2: Já
6: dar...
2: trocou.
6: Pois é, a minha dúvida é se ele tinha aplicado um cartão vermelho para alguém além...
2: Não. Ele aplicou o cartão amarelo primeiro pro Agostinho Santana e depois aplica o cartão vermelho. Como é que ele muda a cor do cartão? Ou por que que ele mudou a cor do cartão?
6: Bom, não deu tempo de haver o chamado do árbitro de vídeo e nem ele foi ao monitor. Então, se ele mudou a cor do cartão... A gente tem todo o direito de levantar a suspeita de que a decisão foi tomada pela arbitragem de vídeo, uma decisão interpretativa.
2: Não é aquilo que costuma acontecer, que é o árbitro de vídeo chamar, vem aqui dar uma olhada, para você trocar o cartão. Porque olha só, foi braço no rosto, aí ele viria ao monitor, olharia e mudaria a decisão dele. Tiraria o amarelo e aplicaria o vermelho. Não foi isso que aconteceu.
6: É, e dois jogadores aqui prontos para entrar no time do Bragantino. É o Henry Mosqueira e o Hurtado, hein, Thalita?
5: É, já estão recebendo orientações. E além do Santana, né, o Agostinho Santana que recebeu esse vermelho, o Alex Vinícius, capitão da equipe, também ganhou o cartão amarelo por reclamação ali depois da confusão toda que rolou, Hugo.
6: Então, temos nesse momento quase 21 minutos. com o time do Bragantino jogando com 10, Aiello.
2: Olha aqui, o David Oliveira, ele é um árbitro que deixa o jogo muito seguir. Ele não marca qualquer falta. E aí o que que acontece? O jogador dentro de campo, ele vai elevando o nível de intensidade numa dividida, numa disputa de bola. E aí foi o que aconteceu agora. O jogador do Bragantino mete o braço esquerdo na cara do Lúcio Acosta, cartão vermelho.
6: Então, portanto, os jogadores do Bragantino nesse momento reclamando ali com o árbitro, que vai dando apenas sequência ao jogo agora com o time do Bragantino jogando com 10. Qual a informação, Thalita?
5: Eu acho que é justamente isso que a comissão técnica do Bragantino está reclamando ali com o quarto árbitro, porque foi realmente uma coisa que não costuma acontecer, né? Ele dá um amarelo, tira o amarelo, dá o vermelho, mas não teve nenhuma revisão ali no monitor. Enfim, tem uma reclamação ali mais discreta da comissão técnica. Está saindo o Sacha, camisa 8, para a entrada do 30, o Henrique Bosqueira. E está saindo também o camisa 32, o Herrera, para a entrada do camisa 34, o Andrés Hurtado.
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6: Bom, Chico, o Bragantino agora vai lá para trás, hein?
2: Pois é, o Bragantino com menos um jogador vai precisar agora, né, recompor o sistema defensivo. A entrada agora, por exemplo, do jogador, o Andrés Hurtado, para dar uma segurada a mais no time, né, para fazer uma proteção ali, né, na marcação, porque o Fluminense agora vai com tudo, porque tem um jogador a mais. Vamos ver se o Bragantino vai conseguir suportar a pressão tricolor.
6: 22:30 deste segundo tempo. O time do Bragantino mexeu duas vezes. O Fluminense está perdendo por 1-0. Está indo para frente. O Fluminense precisa pelo menos do gol de empate. O Fluminense está jogando com 11. O Bragantino com 10. Manda a bola lá para o campo de ataque ali. O goleirão, o Thiago Volpi. A bola dominada. O time do Bragantino no setor ofensivo. Tentando jogar agora na bola trabalhada. Entregou o Rodriguinho na ponta direita. O finta para cima da marcação. Leva para o pé canhoto. Segura a jogada. Novamente agora na bola dividida. Recebe no campo de ataque. É o zagueirão Gustavo Marques. A bola volta com o Cauê. Ele recua, o goleiro Thiago Volpi dominando a jogada dentro da grande área, aperta ali o John Kennedy, a bola sobrando, agora com o zagueiro Gustavo Marques, fazendo o lançamento lá na ponta direita, é jogada em distribuição, chega tirando na cabeçada, o René voltou, Lúcio Acosta devolvendo a frente no campo de defesa do time do Fluminense, fazendo a distribuição também na canhota, agora Lúcio Acosta para cima da marcação, Martinelli, já está no campo de ataque, o camisa 8, devolveu mais atrás, Lúcio, Martinelli, Lúcio novamente, o toque feito na ponta direita, ela passou pelo Guga, chegando no jogador Canóbio. Fintou o primeiro marcador, jogando agora com o Hércules, fazendo o lançamento de primeira, Lúcio na tabela com o John Kennedy, pediu ali para cima do primeiro, conseguiu, ótimo drible, Guga não dominou, a bola sobrando com o Canóbio na dividida, chega tirando a zaga do Bragantino, Canóbio está no chão, reclama de ter sido atingido, atirado agora de qualquer maneira, a bola com o Ignacio roubando pelo time do Fluminense, abrindo agora pela meia esquerda, agora com o René, deixando para John Kennedy, devolvendo a Freitas, campo de ataque o time do Fluminense, Freitas faz o lançamento direito da grande área, farou a zaga, buscando a jogada agora com o Guga pela ponta direita, devolvendo o lance mais atrás. Traz agora com o Hércules, olhou para a grande área. Ele na direita inverte, chega na canhota. Posse de bola pelo time do Fluminense agora com o René. 24 minutos passados neste segundo tempo. É só pressão do Flu. O Flu quer o gol de empate. Precisa desse gol de empate. Freitas segura a jogada agora pelo lado esquerdo. É o time do Fluminense com Martinelli. Devolução feita para o Freitas. De primeiro passe para o Ignacio na intermediária de ataque. Só o goleiro Fábio na defesa do Fluminense. A bola tocada. Corta a luz do Hulk. Invadiu a grande área. Sobra de bola. Chega a defesa tirando tudo. Kennedy tentou ali numa jogada. Meio que foi fominha, mas perdeu a posse dela na primeira. Ela sobrou na ponta direita agora para o Guga. Pela ponta ele tenta descolar o cruzamento. A bola direto para a pequena área. O goleiro Thiago Volpi foi lá para

0: Fazendo a proteção, ela vai saindo pela linha de fundo, é só tiro de meta e eu confirmo a hora certa, 9h32. Ligado no nosso timaço, você confere agora o tempo e o placar do jogo. Passados 25 do segundo tempo, 20 para o fim da partida. E no placar do Futebol Globo CBN, Campeonato Brasileiro, 19ª rodada da competição, aqui no Maracanã. Confere aí.
1: Bragantino.
0: Um gol de Sacha.
1: Fluminense.
0: 0.
2: Central. Amistoso Internacional em Brasília. No Mané Garrincha, 20 do segundo tempo, Flamengo vai vencendo o Olímpia por 4-2. Luiz Araújo fez o último gol do Flamengo após Cardoso descontar.
0: Pela meia direita, ataca o time do Fluminense agora com Lúcio Acosta, devolvendo mais atrás, Ignacio rolando bola na intermediária de ataque agora com Martinelli, ele no pé direito abre jogada lá na canhota, o time do Fluminense tá todo lá na frente, voltou com Freitas, cruzamento, pé esquerdo na bola, o goleiro Thiago Volpi subiu para fazer a defesa, Chico Aiello, 26, segundo tempo e o Fluminense.
3: Bom, virou meio que Argentina e Inglaterra, né? Vamos ver se o Bragantino vai ser mais competente que a Inglaterra. Vai conseguir pelo menos, né, elevar essa bola no ataque, segurar essa bola no ataque, porque a Inglaterra não conseguiu. O que, que é isso? A pressão toda do Fluminense. O Fluminense vai jogar essa bola na área, vai tentar de todas as maneiras fazer essa bola chegar ou no John Kennedy ou no Hulk.
0: E com uma vantagem pro Flu, né? O Flu tá jogando com 11, o time do Bragantino com 10. Foi expulso Agustin Santana.
3: Então deixa eu mudar. Argentina e Suíça, pronto.
0: Ah, beleza, jeito. É isso aí. Agora tá mais de acordo, exatamente. Busca jogada pelo lado direito agora na meia. Guga devolvendo na intermediária defensiva do time do Bragantino. De ataque do time do Flu. Toque pra René, pede bola, Martinelli centralizado. A bola sobra agora na ponta esquerda com Lúcio Acosta, Martinelli tá perto do lance, René preferiu ali fazer a finta, conseguiu o drible no pé esquerdo, faz o lançamento, errou no toque pro Hulk, e o Hulk Chico Aiello, cadê o Hulk Chico Aiello?
3: É, até agora mal, né, finalizou muito mal, errou o gol, na verdade não conseguiu acertar o gol em chute nenhum, deu 4 chutes no gol e nenhum na direção dele.
0: Pela meia esquerda vem Martinelli, escorando jogada agora na ponta, é para Lúcio Acosta, ele vem em diagonal para dentro do campo de ataque, lançamento era para John Kennedy, Hulk também partiu, nenhum dos dois tocou na bola, chega tirando da zaga do Bragantino, ligou agora ali, basquete de meia quadra, hein? Só a bola tá toda aqui, ó, parece mesa de sinuca caída, ó, só tá para um lado, tá todo mundo aqui no ataque do Flu, segura o lance ainda pela meia esquerda, agora Lúcio Acosta no pé direito, ele fez o lançamento pro Canóbio, subiu o goleiro Thiago Volpi para defender, Thalita!
4: Lançamento do Freitas, lá pelo lado esquerdo, conseguiu lançar lá na área, o Canobi até tenta chegar de cabeça, mas antes chegou o Thiago Volpi. Você falou sobre o Hulk, ele criou um pouquinho de mal-estar com os ex-companheiros de Atlético Mineiro, porque na coletiva de apresentação ele disse que no Fluminense seria diferente do que foi no Atlético, onde lá só tinha ele. O Atlético dependia muito dele no ataque. Aqui ele tem uma questão ofensiva compartilhada com os outros companheiros de equipe, Hugo.
0: Ô Chico Aiello, só uma perguntinha. É só uma perguntinha.
3: Só uma perguntinha, manda lá, vai.
0: Você precisa dizer que o fulano é bonito pra perdão, você precisa dizer que o fulano é feio pra dizer que o Beltrano é bonito?
3: Não, não precisa, não precisa. Imagina, e assim, e me surpreende muito o Hulk, né? Porque
0: pois
3: se,
0: é
3: um garoto, se é um garoto de 18, 20, que não tá acostumado a uma entrevista, né? Eu até entenderia, mas o Hulk, gente... dar esse tipo de declaração, mandou mal demais.
0: E por mais que jogadores passem, o clube fica e tal, o Hulk não é um ex-jogador do Atlético, o Hulk é um ídolo desse clube, campeão brasileiro, campeão da Copa do Brasil 2021, sendo o protagonista no time, fazer isso com a instituição e com ex-companheiros, na boa, Hulk, menos um pouco, né? Quase 29 minutos deste segundo tempo, a bola direto pela linha de fundo, é apenas tiro de meta pro goleiro Thiago Volpi cobrar. O árbitro tá de olho nele, hein, Tata?
4: É, foi beber uma água ali, né, pra dizer que tava se hidratando, pra gastar relógio, mas nada, nada, só gastando tempo que o Bragantino tá na frente e tem um jogador a menos, já que o Agostinho Santana foi expulso.
0: Agora sim vai cobrar o tiro de meta, o goleiro Thiago Volpi manda a bola para o campo de ataque, tentativa agora de tirar a defesa do Fluminense, voltando agora na cabeçada, é com o Guga, manda a bola para o campo ofensivo, o Canóbio não estava na jogada, era o John Kennedy, no que ele bota na frente tentando ganhar para cima da marcação, chega tirando tudo na zaga do time do Bragantino, era a bola afastada com o Andrés Hurtado, é uma recuada para o goleiro Thiago Volpi, afastando o perigo, mata no peito, bota no chão, em frente, na esquerda de defesa do time do Fluminense, ele distribui jogada agora na meia canhota com o Lúcio Acosta, para cima da marcação, vamos lá Lúcio, lançamento, a bola desviada, desviou na zaga do Bragantino, saiu linha de fundo, o Flu lá pela esquerda vai cobrar o escanteio, o goleiro Thiago Volpi tá na bronca, mas o Flu, o escanteio é pro Flu, Thalita.
4: Escanteio lá pelo lado esquerdo, ele tá reclamando com a arbitragem, mas teve um desvio.

0: Edinho já cobrado o escanteio.
1: Curto com o Hulk, deixando bola pro Lúcio Acosta, bola tocada agora pro Hércules, será que ele pega de longe no pé esquerdo, fez o passe pra Hulk na ponta esquerda, amortecendo, pega em outro cruzamento, no toque de cabeça, que defesaça do goleiro Valpi! Na cabeçada ele evitou, mas se essa bola entrasse, não valeria não, hein, Thalita?
0: Não, porque o Lúcio Acosta, que consegue fazer essa testada ali na primeira trave, ele estava impedido, mas mesmo assim a gente tem que citar que defesaça do Volpi. Queima-roupa, cara a cara ali com ele, conseguiu fazer a defesa, mandou a bola pela linha de fundo, mas já não valia mais nada.
1: Eu confirmo a hora certa, 9h38. Ligado no nosso timaço, você confere agora o tempo e o placar do jogo. Passados 30 no segundo tempo, 15 para o fim da partida. E no placar do Futebol Globo CBN, Campeonato Brasileiro, 19ª rodada da competição, aqui no Maraca, confere aí.
2: Bragantino
1: 1, Sacha
2: Fluminense
1: 0.
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1: Você e as emoções do Brasileirão em destaque novamente. Sim, o Brasileirão está de volta e o Cano está voltando, por falar nisso, hein, Thalita?
0: E mesmo, chamado pelo técnico Luiz Ubeldia, camisa 14, Germán Cano vai entrar já na equipe do Fluminense. Ele está ainda buscando o melhor momento, né? Vem de duas temporadas bem abaixo.
4: Acho que já deu pro Hulk.
1: Pela ponta direita vem o time do Bragantino, olha o chute cruzado, Fábio! Evitou que a bola chegasse aqui na esquerda para o Henrique Mosqueira, mas a bola ainda está no ataque do time do Bragantino. A defesa do Flu apenas acompanhou a saída pela linha de fundo, teve desvio, é escanteio para o time do Bragantino. 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
1: Pela ponta direita, vai fazer a cobrança do escanteio, o time do Bragantino, é escanteio pro Bragantino, 32 segundo tempo, pé direito na bola, levantamento para dentro da grande área, o zagueirão tentou a tocada de cabeça, era do jogador, camisa de número 4 ali, o zagueirão Alex Vinícius, a bola voltou ainda com o time do Fluminense tentando tirar, Canóbio tentou uma acrobacia, não deu nada, bola sobrando com o Henrique Mosqueira pedindo, jogada pela ponta esquerda, para cima da marcação, Hurtado tentou, levou pro pé direito, tenta tirar de dois, conseguiu, deixou o Guga para trás, também o Canóbio, a bola volta na entrada da grande área, com o Hurtado, mandou a bomba e o goleiro Fábio pegou. Thalita!
0: Finalização forte de fora da área ali do Hurtado, mas mandou centralizado. O Fábio estava muito bem posicionado. Fez a defesa tranquilo, Hugo.
1: É, e o Cano já está vindo aí, provavelmente na vaga do Hulk, né, Chico?
4: Ah, imagino, né? A não ser que ele tire o Hércules ou o Martinelli. Vai encher o time de atacante. Aí acho que desorganiza o time.
1: Cruzamento do Canóbio pelo lado direito, chega tirando centralizado na zaga do time do Bragantino, era o jogador Alex Vinícius, a bola sobrando agora com o Guga na ponta direita, tentou cruzamento, a bola desviada na zaga, Cauê tirou, sobrou para a cobrança do arremesso lateral, Guga, Canóbio tentou o drible, que finta boa, levou na linha de fundo, cruzamento, é o gol de empate, chega tirando a zaga do Bragantino, a bola volta com o Martinelli, ajeitada de primeira com o Hércules, ele no pé direito, armou para o chute, chutou, colocado! Que ele colocou, Thalita?
0: Bem longe, quase lá no setor sul onde está localizada a torcida do Fluminense. Eu só vi o Cano tirar o colete. E o, se eu não tiver errada, o Zubeldia vai morrer com uma mexida. Porque essa é a terceira pausa que ele está fazendo, está entrando o Cano, quatro substituições.
4: Mas esse é o quinto, né? É quinta mexida, né?
0: Acho que não, John Kennedy, Canóbio, Freitas e Cano.
4: E o Ignacio?
0: Ignacio, isso. Esqueci do Ignacio.
1: Conforme você antecipou,
0: esqueci do Ignacio, esqueci do Ignacio.
4: Ah, mas você tinha falado, Ignacio.
1: Sim, eu ouvi também.
4: Você não falou, Ignacio? Eu ouvi.
1: Eu ouvi.
0: Esqueci de marcar o Ignacio aqui.
4: Ah, mas você falou.
1: Não,
4: você
1: falou. Esqueceu de marcar. Falou, eu vi.
4: Sabe contar de 1 a 5, viu?
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1: 34 minutos, segundo tempo, Aiello.
4: Abriu o time, tá? Abriu o time. Só o Martinelli agora, na marcação, vai jogar com quatro atacantes.
1: É, e vem, ó, vem a resposta aí, ó. O contra-ataque do contra-ataque aí do técnico Wagner Mancini. Já, já, alteração, provavelmente alguém na defesa aí do time do Bragantino. Não, Pedro Henrique, não é defensor não. Olha o time do Flu, a bola volta ainda pelo lado esquerdo. Canábio não recebeu na devolução. O time do Bragantino tá todo, todo, da intermediária para trás. O Fluminense tá todo no campo de ataque, à exceção do goleiro Fábio. A bola volta agora com o Martinelli. Ele faz a esticada de jogada na meia esquerda. 35 minutos quase no segundo tempo. 35 segundo tempo. Ela volta com o Canábio, cruzamento para dentro da grande área, chegou tirando lá atrás, era o zagueirão, a bola afastada, era o jogador Andrés Hurtado quem tirava do time do Fluminense na grande área, a bola pro Cano, antes dele, chegou afastando tudo lá de trás, o jogador Alex Vinícius, o Agostinho já meteu o pé, a bola volta pelo lado esquerdo, meteu o pé forçado, que foi expulso, René pelo lado esquerdo, ele vem conduzindo o time do Fluminense, a galera pede pra essa galera do Fluminense, tá apreensiva, a galera do Fluminense precisa dar uma inflamada, empurrar esse time, rumo ao gol de empate, rumo à virada, o Fluminense joga com 11, o Bragantino joga com 10 nesse segundo tempo, desde os 20, a bola com o Hulk na ponta direita, ele faz ali o toque mais atrás, com o passe pro Lúcio Acosta, que também tá sumido no jogo, tenta ali no meio de dois jogadores, conseguiu o Guga, escorou pro Hulk, deu tapa na esquerda, voltou, John Kennedy, lançamento lá na devolução, acabou tirando a zaga do time do Bragantino, a bola aos quase 36 minutos, chega no Hulk, será que ele pega de longe, mandou a bomba, ela explode, chega atirando ali no meio do caminho, a bola tocada no Lucas Barbosa, ela volta pelo lado esquerdo, é o time do Fluminense na pressão, é o time do Fluminense todo no ataque, a bola volta com Martinelli, segura, pé esquerdo achando posicionado agora no campo de ataque era o Ignacio, a bola vem novamente com o Lúcio Acosta, distribui na ponta direita, aparece o Guga, lançamento para dentro da grande área, pro Cano, chegou, tirando a zaga, a bola saiu, pela linha de fundo não, não saiu não, Hurtado no meio do caminho chegou e ela saiu pela linha de lado e o Pedro Henrique vai entrar, só que no quarto árbitro ainda não sabe quem é que vai tirar, quem é que vai botar. Vai lá com ela. Hulk pela ponta esquerda para a grande área. Três jogadores do time do Fluminense. Chegou tirando a zaga. O árbitro pegou a falta. A falta em cima do zagueiro, que agora vai rolar tudo ali na pequena área, Italita.
0: É, vai gastar o relógio o máximo possível. Aqui vai ter mais uma alteração. Vai entrar o Nacho Sousa. Nacho Sousa não. Matheus Fernandes. Isso aí. Camisa 35 e o Pedro Henrique. Duas mexidas que o técnico Wagner Mancini vai promover já já.
1: Bom, as duas últimas, né, no time do Bragantino, que vai não é nem tudo ou nada, é pro atual ou nada. Sim, porque sim. O atual é o placar de vitória, né?
4: Agora, Hugo, é impressionante como nos dias de hoje, a questão física, quando você perde um jogador, interfere demais no jogo. Não era assim antigamente. Não era assim. Você tinha um jogador expulso, você não sofria tanto como você sofre hoje. Isso, para mim, tem a ver com o aspecto físico. O adversário com um a mais, ele consegue fisicamente ser superior a você. Não era assim quando o futebol não tinha essa intensidade física.
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1: E o jogador do Bragantino continua caído lá na pequena área, hein, Thalita?
0: Tá recebendo atendimento médico, tá demorando bastante, né? Pra complementar o atendimento do lado de fora, vai levantando bem devagar, devagarinho, o Gustavo Marques, camisa 16 da equipe do Bragantino.
1: Tá aí caído, vai se levantar, muito tempo pra se levantar, muito tempo ainda pro time do Bragantino continuar fazendo cera aí pra administrar essa vitória parcial por 1-0, gol do Sacha. Agora, vamos lá, né, Chico? Eu não vou falar.
4: Ah, você vai falar.
1: Eu não vou falar.
4: Você vai falar.
1: Eu vou falar.
4: Então fala.
1: Pra quem entrou no segundo tempo perdendo o jogo, o Fluminense criou muito pouco,
4: muito,
1: né?
4: Muito pouco. Porque assim, você não pode pegar essa bola e simplesmente levantar na área. Tem que ter inteligência, gente. Tem que saber, né, articular a jogada. E o Fluminense tá muito desorganizado nesse aspecto.
1: Tentativa agora da tirada, lado esquerdo, campo de defesa do time do Fluminense, com Freitas afastando, a bola vai pela linha de lado, arremesso lateral vai ser cobrado, enquanto isso o time do Bragantino faz alteração. Fala, Thalita Gilson.
0: Saiu 11, Fernando, para a entrada ali do camisa 14, o Pedro Henrique, e tem ainda o Matheus Fernandes, camisa 35, para entrar na vaga do, só esperando a plaquinha levantar para saber quem sai também do Bragantino.
1: O Ramírez, né?
0: Isso, o Eric Ramírez sai para a entrada do 35, Matheus Fernandes.
1: Muito bem, o time do Bragantino vai, é aquilo que você falou, tá recompondo, não é defesa, não é meio campo, não é ataque, é a parte física, Chico.
4: É verdade, é a parte física, né, para suportar. Agora vamos lá, gente, teve a parada para expulsão, essa parada de agora, outras paradinhas, pelo menos 8 de acréscimo, no mínimo 8.
1: Estamos de olho, seu Davi de Oliveira Lacerda. 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
1: Bom, já vem o time do Bragantino, agora sim, na cobrança do arremesso lateral, manda a bola para o campo de ataque, ninguém para fazer a dominada, chega tirando tudo Freitas lá de trás, a bola tocada também na cabeçada, o time do Bragantino tentando o toque no campo de ataque, mas é o Fluminense que tem a posse na defesa, agora com Martinelli, Lúcio Acosta na intermediária defensiva, ele tenta a bola arrancada, dando opção pelo lado direito, Guga também, o Hulk pelo lado direito no campo de ataque, a bola tocada pelo Lúcio Acosta, não prendeu a posse dela, vai para cima da marcação, está conduzindo o time do Fluminense no campo ofensivo, agora para o Hulk, antes dele vem a tirada, era o zagueirão ali, o Gustavo Marques afastando o perigo lá de trás, manda a bola pro campo de ataque no chutão, acaba rifando melhor pro time do Flu, ela não chegou no Mosqueira, chega também agora a Freitas com a bola no topa de esquerda, achando pela meia canhota René, a bola volta com Martinelli na altura da intermediária, é campo de ataque do time do Fluminense, lançamento pro Hulk, pela direita ele tenta pela ponta no pé esquerdo, ele tentou tirar do primeiro, voltou no bico da grande área, cruzamento, chega a zaga do Bragantino tirando, e eu confirmo a hora certa, 9:48. Ligado no nosso time Márcio, você confere agora o tempo e o placar do jogo. 41, passados 41 no segundo tempo, 4 para o fim da partida. E no placar do Futebol Globo CBN, Campeonato Brasileiro, 19ª rodada da competição. Já eu confirmo para você, Hulk vai para a cobrança do escanteio. É pelo lado direito, pé esquerdo, levantamento, primeira trave, no desvio de cabeça, chega a zaga do Bragantino tirando. E aqui no Maraca, Campeonato Brasileiro, rodada 19, o placar. Confere aí.
2: Bragantino
1: 1, Sacha de cabeça.
2: Fluminense
1: 0.
7: Central. Em jogo atrasado na quarta rodada no Brasileirão, Bahia venceu a Chapecoense por 2-0 em Salvador. Bola rolando no Maião. Mirassol vai vencendo o Grêmio por 2-1.
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1: Time do Bragantino, na roubada de bola agora chegando, Hulk na roubada, sobrando com camisa 7, ele na altura da intermediária deu tapa lá pelo lado esquerdo, buscando na entrada da grande área, largada do John Kennedy, René de primeira, a bola pro Hulk, não alcançou, camisa 7, John Kennedy acredita no lance, vem pra proteção, caiu, pediu a falta! E ela aconteceu, é perto da entrada da grande área, mas pela esquerda, Thalita Jutsi.
0: John Kennedy que perde a bola no primeiro momento, mas pressiona, consegue a roubada e na sequência sofre a falta ali pela intermediária. Thiago Volpi vai montando a barreira da equipe do Bragantino, uma boa oportunidade para o Fluminense empatar o jogo aqui no Maraca. Hugo.
1: 42 minutos do segundo tempo, 42 segundo tempo, o time do Fluminense precisa, quer, tem que fazer o gol de empate. Será que sai agora nessa cobrança de falta? O Hulk já está por ali. Tem mais alguém com ele? Tem sim. Estou vendo agora o Martinelli. Não, o René. O René está por ali. E o Lúcio também está ali, hein, Tata?
0: Isso. Três jogadores ali conversando. O René vai saindo, mas o Lúcio segue ali ao lado do Hulk. Hugo.
1: É falta pro time do Fluminense, já tô vendo a barreira do Bragantino montada, o goleiro Thiago Volpi preocupadíssimo ali, pertinho da trave, aliás, encostado na trave direita, orientando o posicionamento dos 5 jogadores na barreira do Bragantino. O Hulk tá com a bola dominada agora, será que ele pega de longe? Será que ele manda uma bomba? É mais para quem bate com a direita, mas será que o Hulk vai cobrar direto? A galera do Flu tá na expectativa do gol de empate, autorizado, o Hulk foi pra cobrança, a bola chutada, explode na barreira, ó, literalmente explodiu, porque tem jogador do Bragantino reclamando de falta, a bola sobrou na entrada da pequena área, um chute de longe, o goleiro Volpi foi lá pra pegar e o Canobio tá na bronca, hein, Thalita?
0: Tá reclamando de algum toque ali, mas o árbitro nem deu bola, segue o lance.
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1: Meia direita, vai ao ataque o time do Fluminense agora com o Guga dando tapa para Hulk, na ponta ele tenta partir na diagonal, voltou para cima da marcação, deixou para trás o chute de longe, a bola foi direto para fora, é tiro de meta. Peraí, tô ouvindo vaia?
0: Tá.
1: Pro Hulk?
0: Sim.
1: Mas já?
4: Mais um chute para fora, né? Não acertou o gol, o Hulk não acertou o gol. Não acertou o gol, é a sexta finalização fora do gol, e aí começou a ser vaiado.
1: 44 minutos do segundo tempo, 44 segundo tempo, e detalhe, né? Fluminense está, por enquanto, estou dizendo por enquanto, porque Fluminense ainda pode empatar, ainda pode virar. Ainda teremos muito jogo pela frente. 44, amarelo pro Volpi, hein?
0: Agora,
1: amarelo pro Volpi,
0: 44 do segundo tempo, ele dá cartão amarelo pro Volpi por cero.
1: Mas assim, o Fluminense está perdendo a chance de ser, em pontos, vice-líder da competição. Porque se o Fluminense vence aqui no Maracanã, chega a 34, mesmo número de pontos que o Flamengo, Chico.
4: Pois é, e assim, tendo um jogo a mais é verdade, mas poderia ter encostado, né, no Flamengo e tentar uma perseguição ao Palmeiras, o que eu acho difícil, tá? O que eu acho difícil. Acho que o Campeonato Brasileiro está muito bem encaminhado para o Palmeiras, depende muito do Palmeiras, mas o Fluminense está perdendo essa oportunidade. E está vendo o Bragantino passar ele,
1: verdade, tá? Verdade, verdade. Campanha do Bragantino também, hein? Já já no Bragantino, Fabinho. O 5 do Bragantino, Fabinho. 45 minutos, ó. Vamos a 54, hein, Tatá?
0: É isso, 9 minutinhos de acréscimo, gol.
1: Já já, Fabinho no Bragantino. Quando vem o time do Flu, agora pela ponta esquerda, era Canóbio caindo agora lá pela canhota, deixando para René. Faz o passe na altura da meia, aparece com a bola dominada. É Lúcio Acosta, para, prende, volta novamente. O time do Fluminense tem a posse de bola agora pela meia canhota com René. Olha para dentro da grande área, devolveu a Canóbio na ponta esquerda. Ele ajeita no pé direito, ameaça na primeira cruzamento. Tava bem marcado ali pelo jogador, que era o zagueirão, o Alex Vinícius. A bola volta com René, novamente com Martinelli. É o time do Fluminense fazendo a esticada de jogada pelo lado direito na meia, agora com o Lúcio Acosta, ele tenta quebrar no drible e voltou na abertura pela ponta direita com o Hulk, pé esquerdo na bola, devolveu a Lúcio de primeira com o Guga, tabelando com o Lúcio, toque pra dentro da grande área, pra ninguém do time do Fluminense, chega tirando a zaga do Bragantino, quase 46, 8 minutos mais teremos no segundo tempo e alteração no time do Bragantino, quem tá saindo é o Rodriguinho, hein, Tatá?
0: Isso, saiu 20 o Rodriguinho pra entrada do camisa 5 Fabinho.
1: Bom, o time do Bragantino, repito, não está reforçando meio campo, ataque ou defesa. Está reforçando a condição física para administrar a desvantagem numérica.
4: Oxigênio, justamente isso. Está reforçando o time para dar oxigênio.
1: Exatamente. Hulk pela ponta direita, achei que ele estava impedido, invadiu a grande área, tentativa do chute para trás, John Kennedy chega tirando a zaga, a vantagem é do time do Bragantino que chega na arrancada agora tentando no toque, está dando opção pelo lado direito, o jogador que é Hurtado, Mosqueira também, a bola sobra, novamente pelo lado canhoto com o time do Bragantino segurando o lance, para, prende, volta, vai gastando tempo, vai tentando escapar com a bola o time do Bragantino, Matheus Fernandes perdeu a posse dela na sequência, a bola sobrou com o Hulk, já foi puxado, teve falta, o árbitro deu vantagem, Canóbio toma a posse de bola, o time do Bragantino na sequência teve falta a favor do time do Bragantino cometida pelo Canóbio, que tá querendo treta, hein, Tatá?
0: É, voltou nervoso da Copa do Mundo o Canóbio, né? Único jogador do Fluminense, inclusive, que disputou o Mundial e agora fechou o tempo completamente ali, Freitas também foi pra briga, Ignacio também tá na confusão. Um empurra, empurra daqui, um empurra, empurra
1: não,
0: pra
1: não
0: lá.
1: Não, não é empurra, empurra não, tá rolando porrada mesmo.
4: É verdade. É soco.
1: É pancadaria, soco, ó. Soco na cara, hein?
4: É isso.
1: Soco na cara.
4: É isso.
1: John Kennedy agora aplicou um soco no rosto do jogador do Bragantino, que devolveu. Confusão generalizada. O Subeldia invadiu o campo pra apartar e vai ter jogador expulso. O Kennedy deu um soco no rosto do jogador do Bragantino e levou um soco. Esses dois jogadores, pelo menos, terão que ser expulsos.
0: E o Freitas também está tentando ir ali para cima do camisa 5, eu acho que é o Fabinho. Tentou ir ali para cima do Fabinho, a comissão técnica do Bragantino que segurou o zagueiro do Fluminense. Mas uma confusão completamente desnecessária num lance que não tinha absolutamente perigo para ninguém.
4: Perdeu a cabeça, o time do Fluminense perdeu a cabeça.
1: Não, perdeu a cabeça, vou te falar, sem a menor necessidade por conta de um destempero do Canóbio.
4: Sim. O Canóbio cai e aí o jogador do Bragantino reclama da falta e ele vai tomar satisfação. Não tem que tomar satisfação. Você tá perdendo o jogo, cara. Você tá perdendo o jogo. Sabe? Tudo que o adversário queria era isso aí, ó. Dá uma esfriada no jogo bacana.
1: É isso, e ó. Agora os ânimos vão se acalmando. O Freitas está lá, batendo boca com o jogador do Bragantino. O René, na verdade, também tá por ali. Agora o Canóbio tenta ali se justificar com o jogador do Bragantino e vamos ver o que o árbitro vai fazer. Agora é a hora do senhor Emerson de Almeida Ferreira, árbitro de vídeo, aparecer para orientar a arbitragem de campo.
4: Tem que expulsar o John Kennedy e mais um jogador do Bragantino. Pelo menos esses dois. Eu vi o camisa 14.
0: Já expulsou o John Kennedy.
4: Então o John Kennedy já está expulso, muito bem expulso. Amarelo pro
1: Ignacio.
4: Amarelo pro Ignacio. Amarelo pro jogador também do Bragantino. E vai ter que expulsar o jogador do Bragantino, gente. Não pode ser só o John Kennedy.
1: Sim.
4: Não pode ser só o John Kennedy.
1: Pelo visto, não. Parece que foi só o John Kennedy mesmo. E o cartão amarelo
4: não, expulsou,
1: pro Ignacio.
4: Expulsou o jogador do Bragantino também. expulsou o jogador do Bragantino também. Eu acho que foi o Pedro Henrique. Foi o Pedro Henrique. Vamos conferir já já, porque o John Kennedy com certeza. John Kennedy com certeza.
1: E o amarelo foi para o Ignacio.
0: Isso, teve para o Ignacio, teve para mais alguém. Eu já confirmo, Gu.
1: Bom, um show de horrores aqui, uma pancadaria. Pancadaria. Não foi tempo quente, empurrão para lá. Não, foi pancadaria. Soco no rosto. Entre o John Kennedy e o jogador do Bragantino, que a gente ainda não conseguiu identificar. Acho que a gente vai trazer a informação já já. Enfim, um final de jogo lamentável para o time do Fluminense, que mesmo jogando 11 contra 10, viu o time do Bragantino fazer 1-0 no primeiro tempo e não conseguiu sequer o empate. John Kennedy está saindo de campo agora, Italita.
0: É, expulso por conta da confusão ali, né? Das agressões com o jogador do Bragantino. O juiz também expulsou um atleta do Massa Bruta, mas eu ainda não vi nenhum se movimentando para o vestiário.
4: Teve amarelo também para o camisa 30 do Bragantino.
1: Mosqueira, né?
4: Mosqueira. Esse também tomou amarelo.
1: Então, tá aí, ó. Os cartões vão aparecendo aos poucos. Jogadores que apelaram para a violência depois de uma discussão no meio de campo. O pessoal da comissão técnica do Fluminense está pedindo ali, inclusive fazendo quadradinho do VAR, mas o árbitro está esperando ainda, Thalita.
0: Tá. Ele ainda está esperando porque ainda seguem as conversas, né? Ainda segue a conversa ali dentro do campo, na parte do gramado, ali na beira do campo também. O jogador do Bragantino também tá saindo, mas eu ainda não consegui confirmar quem foi que recebeu esse cartão vermelho. Fabinho. Foi o Fabinho.
4: Fabinho.
0: Camisa 5, Fabinho, também foi o expulso. John Kennedy expulso, Fabinho expulso, Ignacio com cartão amarelo, Mosqueira com cartão amarelo.
1: Então o Bragantino jogando com 9 nesse final de jogo, enquanto que o time do Fluminense com 10. Foram expulsos no time do Bragantino o Fabinho, né? E antes, quem já tinha recebido o cartão vermelho, o Agustin Santana. Bom, Chico, a gente está indo para 51 minutos. Esse jogo vai ter pelo menos mais 5, além dos 9 inicialmente acrescidos. Com o time do Fluminense, enfim, perdendo a cabeça literalmente.
4: Aí perdeu a intensidade, né, gente? Esfriou o jogo, né? Esfriou o jogo. Isso aí foi tudo bom para o Bragantino, que deu, ó, uma desaquecida do jogo. Ah, tirou a intensidade da partida. Vamos ver se o Fluminense vai conseguir nessa reta final. Mas eu acho que tirou a intensidade do jogo.
1: Freitas apenas acompanhou a saída do goleiro Fábio, 52 minutos quase do segundo tempo. Primeiro o árbitro tinha dado 9, ou seja, iríamos a 54. Agora não sei quantos mais o árbitro vai acrescer. Se vamos ter mais 5, 4, sei lá, quantos minutos além dos 9 inicialmente acrescidos para esse segundo tempo. René faz o lançamento para dentro da grande área, chega cortando a zaga do Bragantino, a bola vai sobrando ainda pela ponta direita com o Guga, ele deixa a bola sair e arremesso lateral, já batido pelo time do Flu. Guga bateu achando o Lúcio Acosta na chicotada rasteira, ela sai da direita, chegando lá pela meia canhota, agora com o René fazendo levantamento para dentro da grande área, corta a zaga do time do Bragantino, chega tirando tudo, era o Andrés Hurtado lá atrás, ajudando a defesa, jogadores do banco de reservas do Bragantino já de pé pedindo o fim do jogo. 52, calma amigo, não acabou nem o tempo de acréscimo inicialmente dado pelo árbitro. Guga faz o cruzamento para dentro da área, Cano viu a bola passar, ela chega lá pelo lado direito, agora com o domínio do jogador que é o Hurtado, não teve bola na sequência, o time do Bragantino não conseguiu o domínio, o Fluminense vai cobrar o arremesso lateral, o árbitro reverteu. Foi isso? Ele está fazendo ali um movimento.
0: Tem que tá demorando para ir cobrar o lateral. O Cano só pegou a bola ali para entregar logo pro jogador do Bragantino.
1: Aí, ó, cadê a nova regra da FIFA? Nada, nada. Mas vai ter a reunião. É mês que vem, tá ali.
0: Mês que vem.
1: É. Mês que vem tem reunião.
4: Eu quero ver se os clubes vão aprovar. Vocês vão dizer, né? Vamos fazer, né? Eu só quero ver isso.
1: É muita demora para ter reunião, né, Chico? Muita demora. Em agosto. Já tinha que ter reunião antes para resolver um monte de coisa aí, mas, enfim, as novas regras só vão ser aplicadas quando? Ainda não sabemos, ainda não sabemos. Busca jogar do time do Bragantino pela direita, se trombaram ali dois jogadores no Massa Bruta. Ela volta com o Hulk, perdendo a posse de bola no domínio, acabou sobrando com o René. 53 minutos e meio, empurra pelo lado direito, Guga chega ao campo de ataque, fazendo o lançamento rasteiro, Martinelli, com a bola dominada pela meia esquerda, vai para cima da marcação, estica a jogada na ponta esquerda, agora para Canobi, ele traz pro pé direito, ameaça o cruzamento, fintou o primeiro marcador, toque rasteiro para Martinelli, ele olha, para, prende, não dá para pegar de longe, devolveu na esquerda com Freites, virou ponta canhota, o zagueiro Freites chega tirando a zaga do Bragantino, a bola com Martinelli, faz o levantamento dentro da grande área com Cano, ele domina, pé direito, chutou, cruzada, ela explode na zaga, sai pela linha lateral, vai arremesso pro time do Bragantino cobrar, o time do Fluminense cobrar, 54 minutos passados no segundo tempo, mais 5, hein? Mais 5, vamos a 59 neste segundo tempo, bola para dentro da grande área, Fluminense no toque de cabeça, a bola acabou saindo, sobrando com o René, ele de pé esquerdo, rolando na ponta direita para Guga, cruzamento na segunda trave, chega tirando a zaga do Bragantino, a bola com Martinelli, entrada da grande área, entregando a René, pé esquerdo, levantamento na ponta canhota, Lute vai fazer o gol de empate, bateu, para fora! Mas ele estava impedido, Thalita?
0: De novo, né? Estava impedido novamente numa jogada ali pelo lado esquerdo, dessa vez com o pé, ele consegue a finalização, tinha o Ignacio fechando ali do lado direito, o Cano mais centralizado, mas já não valia mais nada.
1: É, e vai cobrar o tiro de meta. Tá demorando ali o goleiro Volpe. Não, impedimento, né? Vai repor a bola em jogo. Vai repor a bola em jogo. Ele já tem amarelo.
0: Já tem amarelo.
1: Ele já tem amarelo. Quero saber se o árbitro vai ter coragem. Quero saber.
0: Não vai, vai não.
1: Vai nada. Vai pra cobrança ali o goleiro Thiago Volpe, manda a bola pro campo de ataque, corta na cabeçada, o Freites ajeitando pra Martinelli, também de cabeça, ninguém do time do Bragantino, melhor pro time do Fluminense agora com o Hulk, na bola ajeitada pelo lado direito com o Guga, faz a distribuição na ponta com o Canóbio, pra cima da marcação, ele no pé direito faz o levantamento pra dentro da área, cortou a zaga, a bola sobrou com o Lúcio, tirou mal a zaga do time do Bragantino, chegou na cabeçada, ela sobra com o Hurtado lá pelo lado direito no campo defensivo do Massa Bruta, 55 minutos e meio, 4 minutos e meio pra acabar, 3 minutos e meio pra acabar o jogo aqui no Maracanã. O jogo vai a 59, 5 minutos depois daquele show de pancadaria aí, o time do Fluminense continua no ataque agora com Freites, chicotada na bola, faz o levantamento lá na ponta direita pro Canobi, ela quicou, Canobi não conseguiu ali o levantamento, tirou na primeira zaga do time do Bragantino, consegue a saída pela linha de lado, Canobi prepara pra cobrança do arremesso lateral, ele deixa pro Guga, vai tomando distância, cobrou o arremesso lateral com Martinelli recebendo na meia direita, 56 minutos do segundo tempo, agora com Canobi, devolveu na ponta pro Guga, vai descolar o cruzamento, a chance do gol de empate, ela volta com Martinelli, ainda no campo ofensivo do time do Fluminense, ele abre novamente com o Guga pela ponta direita, atrás pro pé esquerdo, não deu para cruzar, o time do Bragantino tá tentando imprimir ali um muro para cima do ataque do Fluminense, Fluminense com paciência, tá tentando chegar agora com o Canóbio, ele traz pro pé esquerdo, chama a falta na entrada da grande área, não aconteceu, René voltou no levantamento, a bola tirada pela zaga, chegou o Cano, cruzamento, vai ser o gol de empate, Lúcio não alcançou, Freites de cabeça, Lúcio mandou a bomba, que defesa do goleiro Volpi! Ele evitou o gol de empate, Thalita!
0: Que sequência agora do Bragantino, porque primeiro a bola ia sobrar ali pro Lúcio Acosta e o defensor consegue cortar com a pontinha da chuteira, não deixa essa bola chegar no camisa 32, mas ela volta pra ele e aí ele consegue fazer ali já a finalização de primeiro e o Volpe. Que defesaça do goleiro do Bragantino.
1: É, e o Volpe ali, ó, tá brincando de onça em campo, hein? Caiu ali, fez ali uma proteção, agora pegou a bola ali, ó, beleza. Repôs a bola em jogo, 57, menos de 2 minutos para acabar o jogo aqui no Maracanã. Olha, ajeitada de cabeça do Martinelli, agora com o René dentro da grande área pela canhota. Fluminense vai perdendo uma oportunidade preciosa de encostar ainda mais na dupla que lidera o Campeonato Brasileiro. Palmeiras e Flamengo. Tá perdendo a oportunidade de chegar a 34 pontos. Canóbio, cruzamento, chegou tirando a zaga do Bragantino. A bola tá viva ainda dentro da grande área. Tira tudo lá de trás. Era o zagueirão, era o Gustavo Marques. Afastou o perigo, a bola chega, o time do Bragantino no campo ofensivo, Martinelli na dividida de corpo, acabou perdendo a posse dela, o árbitro deixou o jogo seguir, ela sobra com o René pelo lado esquerdo, quase 58 minutos vamos entrar no último minuto de jogo com o time do Fluminense arriscando mais uma vez uma jogada no campo de ataque com o lançamento do Guga, na ponta direita pro Canóbio, ele entra na grande área atrás pro pé canhoto, conseguiu quebrar no drible na meia lua, tentou, vai mandar a bomba de canhota, a bola explode na zaga, sobrando com o René, fazendo levantamento pelo lado direito, Ignacio ajeitou de cabeça pra dentro da pequena área, vai sair o gol de empate, no bate-rebate, chega tirando da zaga do Bragantino, bota na frente, Guga fez o levantamento, Canóbio pra grande área, Ignacio de cabeça e placou!

0: resistência, na pressão, na garra, na graça de um tricolor que não desiste, que pressiona, que explora cada espaço, que vai para cima da marcação adversária e consegue vencer na cabeçada, escorando o cruzamento que veio da esquerda. E Ignacio testou canto baixo esquerdo do goleiro Volpi, empatando o jogo aqui no Maracanã aos 58 minutos do segundo tempo. Ignacio de cabeça deixa tudo igual.
1: Fluminense
0: 1,
1: Bragantino
0: também 1.
2: Fluminense buscou até o fim esse golzinho de empate. Na jogada lá pelo lado esquerdo, Canóbio faz o levantamento. A defesa do Bragantino dessa vez não consegue de jeito, maneira alguma afastar. E o Ignacio faz a movimentação perfeita. Consegue lá no terceiro andar, testar no canto esquerdo do goleiro Thiago Volpi, que fez grandes defesas. Mas essa ele não conseguiu pegar. É o sexto gol de cabeça do Fluminense no Campeonato Brasileiro. E o Ignacio deixa tudo igual no Maraca, 1-1.
0: É, mas o árbitro tá revisando o gol ali. Arbitragem de vídeo tá revisando o gol, hein? O gol ainda não foi confirmado não, hein, Thalita?
2: É, ele ainda não confirmou. É,
3: eu não vi nada ainda, tá? De diferente.
0: Eu também não.
3: Eu não vi nada de diferente. A não
4: gol
3: ser
4: legal.
3: Que tenha alguma imagem... A não ser que tenha alguma imagem que possa mostrar impedimento. Eu acho que não, mas vamos ver se o Lúcio...
2: É isso que está checando, possível impedimento.
3: É, do Ignacio, tá? Do Ignacio. Possível impedimento do Ignacio.
0: Bom, estamos aqui acompanhando.
3: Acho que não tá, tá?
0: O telão do Maracanã só exibe o seguinte. Checando o gol, possível impedimento.
2: Deu gol, deu gol.
0: Mas o gol tá validado. O gol tá validado, Thalita.
2: É isso, o juizão assinalou ali, fez o gesto, confirmando o gol da equipe do Fluminense, marcado de cabeça pelo Ignacio, deixando tudo igual no Maracanã. 1-1.
0: 60 minutos do segundo tempo, hein? 60 minutos do segundo tempo. O gol do Fluminense está validado, o gol do tricolor, o gol de empate. O Fluminense vai ali, ó, na base da raça, da insistência, da pressão, fez o gol de empate. Não vai vencer o jogo, não sei se o árbitro vai acabar o jogo agora, na saída do Bragantino agora. Esse gol de empate foi ali, ó, no peito e na raça, com o time do Bragantino mandando bola lá para o campo de ataque. O árbitro já olhou para o cronômetro, ainda não acabou o jogo. Os jogadores e membros da comissão técnica do Bragantino pedem o fim da partida. Segura a jogada pelo lado esquerdo agora com o Renê, rolando bola para o Lúcio Acosta. O Fluminense vai ao ataque. O Fluminense tentando o gol da virada. Será? Se acontecer, amigo, esse Maracanã vai vir abaixo. Vem pela ponta direita agora Canóbio, para cima da marcação, lhe dá o traço, pé esquerdo, levantamento lá na segunda trave, chega tirando a zaga do time do Bragantino. A bola tá com o Hulk, matou no braço, hein? O Hulk matou no braço, mas o time do Bragantino levou vantagem agora pelo lado esquerdo, tentando no campo de ataque do time do Fluminense. O árbitro vai pedir a bola. Vai pedir a bola, vai acabar o jogo aqui no Maracanã. Na falta cometida pelo jogador do Flu, pediu a bola. Fim de jogo no Maraca.
1: Fluminense
0: 1, Ignacio. Também 1, Sacha. 10:09, 10:09 da noite, anunciando que vem aí na Globo e na CBN mais uma atração pra você.
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4: Tô na área, junto com você, ligado aqui nessa Central da Bola. Vamos juntos até às 11 horas da noite, repercutindo muito esse empate heróico do Fluminense com o Bragantino no Maracanã pelo placar de 1-1. Agora os policiais cercam o árbitro do jogo, porque os jogadores do Fluminense vão em direção ao juiz para reclamar possivelmente
2: do
4: os acréscimos,
2: também,
4: devido à confusão toda, né, Tata?
2: É, do Fluminense e do Bragantino, comissão técnica também da equipe do Bragantino, reclamando bastante com a arbitragem. Jogadores do Bragantino nesse momento são os mais nervosos, né? Com o árbitro ali que está realmente cercado, não só pelos atletas, mas também pela comissão técnica. A gente destaca que assim que o jogo acabou, houve vai aqui no Maracanã da torcida do Fluminense, né? E aí assim que terminou a partida, jogadores e comissão técnica do Bragantino foram ali na direção da arbitragem, que realmente está ali sendo protegida pela polícia, né? Mas muita reclamação dos jogadores do Bragantino, Renan.
4: Pois é, Tata, muita reclamação, um jogo com expulsões nesse segundo tempo, um gol já com quase uma hora de etapa complementar, mas o Fluminense consegue pelo menos um ponto, arranca um ponto dentro do Maracanã, se mantém no G4 do Campeonato Brasileiro, agora com 32 pontos, fica ali coladinho com o Bragantino em quarto com 30, Tata.
2: O jogador do Bragantino discutindo com o Luiz Ubeldia. Tem uma discussão ali entre o Luiz Ubeldia e o jogador do Bragantino fazendo ali alguns
4: Matheus
2: gestos.
4: Matheus Fernandes.
2: É, e agora o Ubeldia chega ali próximo, tenta uma aproximação mais de companheirismo, mas uma discussão mais forte ali entre o jogador do Bragantino e o técnico da equipe do Fluminense.
4: Que loucura, meu amigo. O Ignacio está concedendo entrevista ao Sport TV. Vamos ouvir a palavra do autor do gol tricolor.
5: A gente está com dúvida ainda se você recebeu amarelo, se o juiz cancelou o amarelo para você. Fala primeiro do gol, dessa reação do Fluminense, por favor. Boa noite.
6: Ah, primeiro, feliz pelo gol. Um gol importante. Ajudou a equipe a sair com um ponto. Não era o que queríamos. Claro que queríamos a vitória para dedicar o nosso torcedor. Pelo tempo que ficamos distante aí, né? Sem jogos. Poder voltar ao Maracanã. Mas o Fluminense é isso. Nunca se entrega. Nos dedicamos até o final do jogo para buscar o resultado. Infelizmente a vitória não veio, mas esse ponto eu tenho certeza será importante aí para a sequência da competição.
5: Ali naquela... recebeu o amarelo, ele não te deu o amarelo, deu pro Freitas. Acho que ele confundiu vocês dois, não foi isso?
6: Na verdade, ele falou que o cartão era pro 22 e me deu o cartão e depois automaticamente anulou e ficou pro, no caso, o número 22, que é o Freitas.
4: Tá importante a palavra do Ignacio nessa saída de campo, confirmando a enrolação toda do árbitro também, o Davi Lacerda. Ele anulou o cartão do Ignacio. É Ignacio e Freitas, pau pau, né? Verdade é essa. E agora o Volpi falando.
7: Sei, a gente vai conversar agora no vestiário ali, não... Se for possível, a minha análise hoje é só do jogo. Acho que tem bastante gente para comentar. Eu não vi os lances numa repetição, deixo para quem é da TV, quem está analisando o jogo. O que eu posso falar é sobre a atuação do Bragantino.
5: Pode falar, então. Apesar dessa frustração, você e a defesa toda sustentando até quase o último lance ali, apesar dessa frustração no final, qual o saldo que você leva daqui?
7: Eu acho que se a gente analisa o jogo antes de começar, né, se tratando de uma grande equipe como é o Fluminense, jogar aqui no Maracanã, no Rio de Janeiro, talvez o empate não era um mau resultado. Agora, no contexto do jogo, ganhando, levando o gol praticamente na última jogada do jogo, deixa uma pequena frustração, mas o Campeonato Brasileiro é assim. A gente tem que entender que tem que seguir somando. Acho que a equipe tem feito um bom campeonato. E não dá também pra gente transformar hoje tudo em algo ruim pelo empate no final do jogo.
5: Muito obrigado, Volpi.
4: Tá aí, portanto, a palavra do Volpi, Thiago Volpi, goleiro do Bragantino, que jogou uma barbaridade nessa partida e evitou que o Fluminense conseguisse até a virada no placar. 10 horas e 14 minutos, você manda mensagem pra cá, 21 é o código, 97.9988. E você fala aí se gostou pelo menos da postura do Fluminense, da atitude da equipe em campo nesse segundo tempo e o que faltou para conseguir essa vitória no Maracanã, no reencontro com a torcida na volta do calendário nacional depois da paralisação para a Copa do Mundo. 21 é o código, 97.9988. 88. Já o gol tricolor, claro, toda a análise do Francisco Aiello e também vamos falar muito sobre Copa do Mundo, disputa no terceiro lugar e, claro, a decisão domingo entre Argentina e Espanha. 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

0: Toda a área junto com você, ligado aqui no Futebol Globo CBN, 10 horas e 15 minutos. Manda mensagem pra cá, 21 é o código, 97.9988. O que faltou para o Fluminense conseguir essa vitória, quem sabe de virada hoje no Maracanã, para dar aquela moral, para entrar de vez na luta pelo título brasileiro. Tá distante? Um pouco, é possível? É. E você, tricolor, como avalia o resultado, o empate com o Bragantino em 1-1? Manda mensagem para cá de áudio, hein? 21 é o código, 97.9988. Chico, direto da cabine do Futebol Globo CBN, só um spoiler. Só um destaque, Chiquinho, para aguçar a curiosidade do tricolor, para te ouvir já já, Chico.
1: Vamos lá então. O destaque é o seguinte: uma aula de incompetência para ganhar um jogo com um jogador a mais. Sugiro um cursinho com a Argentina.
0: É, a Argentina tá dando curso, fazendo escola, aula, o que quiser. Tem que aprender, tem que tirar o chapéu para os argentinos de fato. Mas se perder domingo, isso daí vira só história. 10h17, em um minuto a gente volta aqui dentro dessa Central da Bola com a opinião do Francisco Aiello. 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
0: Junto com você, ligado aqui no Futebol Globo CBN, 10 horas e 18 minutos. Hora de análise, de opinião, o empate do Fluminense com o Bragantino, 1-1 com ele. E conta e manda pra você na lata.
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1: Renan Moura, galera tricolor ligada aqui nesse Futebol Globo CBN. Vou aproveitar essa onda de Copa do Mundo, né, gente? Não acabou ainda. Não acabou ainda. Hoje é sexta-feira, a Copa do Mundo acaba no próximo domingo. E vou fazer já, né, esse comparativo entre o jogo do Fluminense hoje, a tentativa do Fluminense hoje de ganhar um jogo com um jogador a mais, e o que fez a Argentina na Copa do Mundo já, né? É, e só para exemplificar, a Argentina vira um jogo diante da Inglaterra, a Argentina vira um jogo diante de Egito, a Argentina consegue virar um jogo diante de Cabo Verde, e a Argentina vira um jogo em cima de uma Suíça. O jogo estava 1-1. E aí vou usar o exemplo do jogo com a Suíça, né? Porque a Suíça também teve um jogador expulso. A Suíça empata o jogo, a Argentina faz 1-0, logo no início do jogo. A Suíça empata no segundo tempo e 3 minutos depois, o Embolô, jogador da equipe suíça, é expulso. E a Argentina consegue ganhar o jogo depois na prorrogação. Então assim, a Argentina deu aula de como se ganha o jogo, ou com um jogador a mais, ou você botando pressão em cima do adversário. E hoje a gente viu o Fluminense não ter a competência para poder ganhar um jogo tendo um jogador a mais desde os 19 minutos do segundo tempo, com a expulsão do Agustín Santana, né? Que acabou dando um braço aberto. Não foi uma cotovelada, foi uma abraçada que ele dá no Lúcio Acosta. E aí não pode, né? Ele abre a mão, ele abre o braço e derruba o jogador da equipe do Fluminense. E aí ele, de certa maneira, ele acabou sendo expulso merecidamente, corretamente. Só não entendi a decisão rápida do árbitro da partida de campo. Porque acontece o lance, ele mostra o cartão amarelo direto, rapidamente, e 30 segundos depois, menos de um minuto depois, ele vai lá e aplica o cartão vermelho. Mudou de ideia por quê? Mudou de ideia como? Se ele não viu o lance de novo. Ou seja, ele só viu o lance uma única vez. E aí ele aplicou o cartão amarelo. Então, ele muda de opinião por quê? Foi avisado? Alguém disse para ele que era para vermelho e não amarelo? Eu acho que isso precisa ser explicado também pela arbitragem do jogo de hoje. Bom, vamos falar da partida então, tá? Eu gostei muito do primeiro tempo, foi um jogo de trocação, os dois times querendo a posse de bola. O primeiro tempo termina com uma posse de bola errada, 62 a 38 para o Fluminense. Mas esse foi essa foi a fotografia final da posse de bola no primeiro tempo, porque ela oscila, né? Essa posse de bola, ela oscila ao longo do jogo. Então, ela chegou a ficar muito dividida entre os dois times, porque os dois times queriam a bola. E o Fluminense tentando criar algumas oportunidades de gol, mas na minha opinião jogando errado, forçando muito o jogo por dentro, pelo meio. O Lúcio Acosta, que é um jogador de qualidade, mas mais uma vez eu vou pontuar aqui, eu acho que ele é um jogador que não pode esperar o contato, ele precisa evitar o contato, e ele hoje acabou tendo muito contato com o adversário, e ele é um jogador muito franzino, ele é um jogador que não tem um corpo, né, como a maioria dos jogadores. Ele é baixinho, ele é magrinho, então qualquer tipo de contato é pior para ele. Eu, no lugar do Lúcio, jogaria no máximo dando 2-3 toques na bola. No máximo 2-3 toques na bola. Essa coisa de conduzir a bola, eu acho que é ruim para ele, porque ele vai para esse enfrentamento, esse combate com o adversário, e para mim ele leva a pior. Então, de certa maneira, o que eu achei foi que o Fluminense, no primeiro tempo, estava jogando com uma dificuldade muito grande, e aí já no finalzinho do primeiro tempo, o Lúcio foi deslocado para o lado esquerdo. E aí o Fluminense melhorou, jogando um pouco mais com o Savarino. Só que quem faz 1-0 no primeiro tempo é o Bragantino. O Fernando puxa um contra-ataque em velocidade, ninguém consegue parar. Ele dá um passe, a bola vem para o Herrera pelo lado direito. Ele levanta a cabeça, cruza lá no segundo poste. E o Sacha, né, sozinho, sem marcação, mete a cabeça na bola. E faz o único gol, né, da equipe do Bragantino, o primeiro gol da partida. E aí a zaga do Fluminense batendo cabeça, né? O Milhan se machuca, o James muito mal no jogo, tanto que acabou sendo substituído no intervalo. Não sei se foi uma substituição por questão técnica ou por questão física, mas não estava bem no jogo. Não sei se o Zubeldía vai explicar isso na entrevista coletiva, né? Também não sei se alguém vai perguntar sobre isso na entrevista coletiva, vai ficar dando parabéns pela reação, né? Foi bom hoje, tal, essa coisa toda. Eu não sei, né, que tipo de pergunta vai ser feita ao técnico do Fluminense, mas precisa ser perguntado para a gente saber o porquê da saída do James. Se foi de ordem técnica ou se foi alguma coisa física. Aí vem o segundo tempo. Ah, e no intervalo, quem está acompanhando aqui a nossa transmissão é testemunha. Eu disse, olha, tem que voltar com o Canóbio, gente. Tem que voltar com o Canóbio. Tira o Cerno e coloca o Canóbio. Mas não. Volta o Fluminense apenas com essa mexida na zaga. A saída do James e a entrada do Ignacio. Só que aí ele precisou esperar exatamente 10 minutos para botar o Canóbio no jogo. Botou o Canóbio junto com o John Kennedy. Tirou o Savarino e tirou também o Serna. E aí o Fluminense melhora. O Canóbio entra bem no jogo, começa a construir jogadas pelo lado direito, onde ele gosta de jogar. Só que, o que aconteceu? O time do Fluminense, né, não teve a qualidade, a capacidade de superar o adversário com menos um jogador. Porque assim, não basta pegar essa bola e levantar na área. Não é assim que a Argentina, não foi assim que a Argentina ganhou o jogo em cima da Inglaterra. Não foi desse jeito. Ah, foi um cruzamento do Messi e o Lautaro Martins cabeceou. Sim, mas antes do cruzamento do Messi, tem todo um tipo de jogada, né? Um deslocamento de jogadores, uma aproximação. E o Fluminense não estava fazendo isso. Não conseguiu fazer isso para poder fazer o gol de empate. E de certa maneira, o Fluminense pressionou, mas não teve, né, a capacidade para poder sair com a vitória. Conseguiu fazer um gol com o Ignacio, já nos acréscimos, aos 58 minutos. Mas eu acho, Renan, que aquela vaia que o torcedor deu no time no final do jogo, ela tem razão. Porque o Fluminense hoje desperdiçou uma grande oportunidade de colar no Flamengo, se aproximar do Palmeiras e continuar alimentando uma possibilidade de título de campeão brasileiro. Renanzinho,
0: Exatamente, Chico, concordo com você. Fluminense nesse momento com 56% de aproveitamento, né? Dentro desse Campeonato Brasileiro, com 32 pontos, fica a 2 do Flamengo e com 2 jogos a mais em relação ao adversário carioca. Lá na ponta, o Palmeiras com 18, tem 41 pontos já conquistados e um jogo a menos em relação ao Fluminense. Tá aí a 2 de vantagem do Bragantino com 30, fechando o G4. 10 horas e 26 minutos, já vamos direto com o Leonardo Dai nos Estados Unidos para trazer as últimas informações da decisão da Copa do Mundo entre Espanha e Argentina no próximo domingo. Bola rola no MetLife Stadium às 4 horas da tarde. 10 e 26 é a opinião do torcedor tricolor. 21 é o código 97.9988. Vamos saber se o torcedor avaliou como positivo, pelo menos, momento de recuperação do Fluminense durante a partida, ou tá na bronca com esse empate da forma como foi no Rio de Janeiro. 21 é o código 97.9988. Fala comigo, torcedor.
4: Fala, Renê Moura, malvadão.
0: Opa!
4: E é meio que eu não fui pro jogo, fiquei trabalhando. Aqui é o Rony Moura, PP de Irajá.
0: Fala, Rony.
4: Vou falar pra vocês, hein? Freitas, Renê, Serna. Não dá. E o Zubeldia já tá na hora de meter o pé, hein? Tô ligado na Rádio Globo.
0: Valeu, Rony. Já tá na bronca com o Zubeldia, já pedindo pro técnico meter o pé no primeiro jogo depois da intertemporada. É assim. E olha que o Thiago Silva nem jogou. 10 horas e 27 minutos, mais uma participação. Bota a galera no ar aí, Paulinho.
5: Fala, Globo CBN.
0: Opa.
5: Rodrigo Laje, de São João de Meriti.
0: Fala, meu irmão.
5: Então, Fluminense foi valente. Hulk é melhor do que Igor Thiago. John Kennedy já tá sentindo a perda da titularidade. Dá pra ver pela atitude dele de hoje. Eu não sou clubista, sou flamenguista, mas valeu. Parabéns aí pro Fluminense. Se nega a perder, parabéns. Um abraço.
0: Valeu, meu amigo. Torcedor do Flamengo, mas pelo menos valorizando a garra, a raça do Fluminense para pelo menos conseguir um ponto nessa tabela do Campeonato Brasileiro. Campeonato de regularidade, qualquer ponto é precioso nessa altura do campeonato. 10 e 28. Saber quem mandou bem hoje no Maracanã, hein?
6: O craque do jogo.
0: Eu tenho um palpite. E o cara joga na grande área. Vou começar assim, não sei se vou acertar, Chico.
1: Ele joga na grande área?
0: Joga na grande área.
1: Fiquei curioso agora para esse craque do jogo aí, para esse teu palpite. Mas ele joga mais centralizado ou ele joga pelo lado do campo?
0: Ah, meu amigo, ele jogou de tudo que é jeito para salvar pelo menos um ponto para levar para casa.
1: Pô, fiquei curioso agora.
0: O Volpe, eu achei o Volpe... Uma grande partida com grandes defesas.
1: Sim. Mas olha só, eu entendo a linha de raciocínio e eu acho o seguinte, se o Fluminense tivesse perdido o jogo, e aí eu vou explicar por quê. Eu vou dar, como daria como craque do jogo, o Fernando, jogador da equipe do Bragantino, tá? Acho que ele fez um ótimo jogo. Thiago Volpe fez defesas importantes e tal, mas acho que o Fluminense, exemplo é o Hulk, né? Que chutou 200 bolas e nenhuma no gol. Então, assim, eu acho que o Volpe fez boas defesas, mas o Fernando foi o jogador, para mim, que mais se destacou no time do Bragantino. Mas aí, eu tenho que premiar o time que brigou e não desistiu, né, do empate, de chegar ao gol de empate. E aí, ele sai do banco de reservas, já tinha pedido ele desde o início do segundo tempo, e, na minha opinião, ele foi o melhor jogador da seleção dele na Copa do Mundo. Melhor jogador da seleção dele na Copa do Mundo. E hoje ele entrou num jogo muito bem. Ele foi o melhor jogador do Uruguai e hoje ele entrou muito bem no jogo. É Canóbio, para mim, o craque do jogo.
0: Canóbio, portanto, eleito craque do jogo. Esse empate do Fluminense com o Bragantino pelo placar de 1-1. Ele que jogou Copa do Mundo. Chegou a ser titular com o Loco Bielsa, mas o Uruguai passou da fase de grupos do Mundial nos Estados Unidos. 10h30, do melhor para o pior.
6: O pior em campo.
0: Aí, é, meu amigo, dá pra...
7: Dá sim. E assim, e aí é uma questão de critério, tá? Exemplo, se eu fosse pro critério técnico, e a gente costuma escolher o pior em campo pelo critério técnico, teria quem? Teria o Milan, teria o James, o René não fez um bom jogo hoje mais uma vez, o Serna fez um jogo muito ruim, muito ruim. Pelo lado do Bragantino, não gostei do Eric Ramírez, não gostei do Rodriguinho, que teve abaixo. Mas hoje o critério não vai ser o critério técnico. Vai ser o critério de você não prejudicar o seu time. O Fluminense estava pressionando o Bragantino. Poderia a qualquer momento empatar o jogo. E o que ele fez foi totalmente desnecessário. Cabeça quente, valentão, quis intimidar os adversários, agrediu o adversário. John Kennedy, jogador do Fluminense, o pior em campo pela atitude dele.
0: John Kennedy, portanto, eleito pior em campo nesse empate do Fluminense 1-1 no Maracanã. E a nota da arbitragem, Chico?
7: A arbitragem hoje foi o seguinte, tá? Eu acho que esse árbitro, David Oliveira, ele é assim mesmo, tá? Ele deixa o jogo correr muito. Só que é o seguinte, os jogadores em campo começam a subir também o nível de pancada, sabe? O nível de porrada. Tanto que, por exemplo, ele não tinha marcado duas faltas e no terceiro lance, o jogador do Bragantino, o Agustin Santana, meteu o braço na cara do Lute. Por quê? Porque o árbitro deixou de marcar as faltas. E eu queria entender até agora como ele aplica cartão amarelo e muda para o cartão vermelho numa diferença de 30 segundos. Uma nota 5 para a arbitragem hoje.
0: Nota 5, portanto, para a arbitragem do árbitro Davi Lacerda, que é até bem avaliado pela CBF, mas hoje realmente deixou a desejar. 10:32, gol do Fluminense. Na jogada na grande área com o Ignacio para salvar pelo menos um ponto no Brasileirão. E o artilheiro da emoção estava em cima do lance.
8: Fazendo levantamento pelo lado direito, Ignacio ajeitou de cabeça para dentro da pequena área, vai sair o gol de empate no bate-rebate, chega tirando a zaga do Bragantino, bota na frente, Guga fez o levantamento, Canobi para a grande área, Ignacio de cabeça e placou!

0: marcação adversária e consegue vencer na cabeçada, escorando o cruzamento que veio da esquerda. Ignacio testou canto baixo esquerdo do goleiro Volpi, empatando o jogo aqui no Maracanã aos 58. 58 minutos do segundo tempo. Ignacio de cabeça deixa tudo igual.
1: Fluminense 1,
0: Bragantino também 1.
2: Tá aí o gol do Ignacio, gol do empate do Fluminense aos 57 minutos da etapa complementar, tipo pique de Copa do Mundo, com um jogo mais de uma hora na etapa complementar. E agora, vamos falar um pouco sobre Copa do Mundo, 10h34 da noite, direto dos Estados Unidos com as últimas informações. É Copa, Argentina e Espanha, temos também disputa de terceiro lugar envolvendo França e Inglaterra. E quem chega com as últimas informações, 10h34 da noite, aqui horário de Brasília. Boa noite, Leonardo Dai.
3: Tudo bem, Renan? Boa noite ao ouvinte da Globo e da CBN.
2: Quais são as últimas informações aí das equipes que vão disputar essa decisão de Copa do Mundo inédita, Dai? E o clima já na cidade para receber, de um lado, Lamine Yamal, uma sensação, aquela foto épica, histórica, do Lionel Messi carregando um jovem de apenas 5 meses e agora se enfrentando. Tempo implacável para alguns, mas o tempo também acaba ajudando em certas ocasiões, como uma decisão como essa, de um lado um veterano e de outro um garoto buscando ser um craque também mundial, Dai.
3: Lamine Yamal, que inclusive deu um passeio aqui pelas ruas de Nova York ontem, né? Foi comer o lanche em barraquinha e tudo, tá aproveitando essa reta final de Copa do Mundo. Bom, a primeira notícia é que a qualidade do ar melhorou. Tô aqui em Nova York hoje. Ontem a gente tava com o tempo assim, nublado, não por questões meteorológicas, mas sim por uma nuvem de poluição vinda dos incêndios florestais no Canadá. Hoje a qualidade do ar melhorou, céu aberto, céu azul. Nova York e Nova Jersey, né, região ali do MetLife Stadium, saíram da zona de alerta de qualidade do ar, que é quando a poluição, o índice de poluição AQI está acima de 150, então essa foi a boa notícia. No entanto, a previsão para amanhã é que a qualidade do ar piore de novo e Nova York e Nova Jersey entrem na zona vermelha de poluição, que é uma zona na qual há risco à saúde da população em geral e não apenas das pessoas com comorbidades específicas, por exemplo. Então essa é uma questão para se ficar de olho, para se observar daqui até a hora da bola rolar. E no que diz respeito aos times, os técnicos já falaram hoje. Geralmente a entrevista coletiva acontece na véspera do jogo, né? Mas dessa vez ela aconteceu na antevéspera da partida. Por sinal, não foi também no MetLife Stadium, foi aqui em Nova York, no Javits Center, que é um centro de convenções, de conferências. Está recebendo uma feira esportiva que recebe ali estandes das principais ligas esportivas do mundo. Esse evento que está reunindo aí torcidas do mundo inteiro foi o evento que abrigou a entrevista coletiva dos técnicos hoje, e também do Rodri, jogador da Espanha, e do Dibu Martínez da Argentina, além do Lionel Messi, que não deu entrevista coletiva, mas participou ali de uma conversa com algumas estrelas do esporte mundial, como Novak Djokovic, por exemplo. Enfim, o Luis de la Fuente, o técnico da Espanha, avisou que todo mundo treinou normalmente hoje, e isso é importante porque o Lamine Yamal, no treino de ontem, ele tinha ficado de fora, né, porque tomou uma pancada lá no jogo contra a França, estava sentindo dores, foi preservado do treino que foi realizado ontem, mas segundo o de la Fuente, ele treinou normalmente hoje, então a Espanha não tem nenhuma preocupação, assim como a Argentina também não tem, e os dois times ainda fazem amanhã um último treinamento para ajustar o que tem que ser ajustado para essa final. O Scaloni, o Lionel Scaloni, técnico da Argentina, disse que esse treino de amanhã vai ser muito importante, porque a Argentina chegou muito tarde em Nova Jersey, hoje é sexta, então na quarta-feira, depois do jogo contra a Inglaterra, na quinta-feira, a Argentina chegou muito tarde, teve que reprogramar o treino dessa sexta-feira, então o treino mesmo para valer para o jogo, acabou que vai ficar mais este amanhã mesmo para a Argentina ajustar o que tem para ser ajustado para essa final contra a Espanha.
2: Mas a princípio, nenhum desfalque, nenhuma alteração a princípio por parte dos dois treinadores para esse jogo finalíssima da Copa do Mundo, não, né, Dai? A princípio, tá todo mundo liberado, essa semana, e também o Lamine Yamal chegaram a ser preservados, mas vão pro jogo, né?

0: Sim. É assim, desfalque não há, mas assim, no caso da Argentina tem uma chance grande, de haver uma mudança, que na verdade seria uma volta, né, do Depol ao time titular, porque a entrada do Simeone não funcionou muito no jogo contra a Inglaterra, e a Espanha é um time que tem muito meio de campo, né? Aliás, o meio de campo tende a ser uma das chaves de definição dessa partida, então não faria nem muito sentido você entrar com o Simeone e não com o Depol. Então, mudança tática pode haver, especialmente do lado da Argentina, mas desfalque, pelo menos a princípio, nenhum dos dois times vai ter.
1: Perfeito, Leonardo Dai, direto dos Estados Unidos. Só um detalhe, Dai. Muito barulho aí ao fundo de sirene. Tá tudo tranquilo em Nova York, né? O clima das duas torcidas tá também, tranquilo. Nada semelhante ao que você talvez tenha vivenciado entre argentinos e ingleses, né?
0: Não, Nova York é barulhenta mesmo, mas não tem nada não, tá tudo certo. Aliás, assim, é engraçado isso, mas na semifinal e nas quartas de final a gente tinha muito mais clima de Copa do Mundo, porque a gente estava em cidades menores, em cidades em que as pessoas que estavam na rua ou eram locais ou eram turistas da Copa do Mundo. Nova York não, né? Nova York é muito maior, Nova York tem muito mais atrações e muito mais gente que vem por outros motivos, então esse turismo de Copa do Mundo, ele se dissipa um pouco na cidade. Então a gente não está vendo esse clima de aglomeração de torcida, não. Agora, o que eu posso te dizer é o seguinte: em cada esquina que você anda, você vê pelo menos alguma pessoa com camisa da seleção da Argentina, isso com certeza. Os espanhóis estão em menor número. Acabei encontrando uma concentração maior na Casa Espanhola, no mercado espanhol que fica aqui pertinho desse centro de convenções onde teve as entrevistas hoje, mas no mais são pouquíssimas pessoas com camisa da Espanha na rua. Com camisa da Argentina, aí a gente vê quase em toda esquina, a gente vê. Eu acabei de passar por mais um aqui na rua, diga-se de passagem.
1: Perfeito. Leonardo Dai com o clima da cidade em Nova York para essa decisão, mais uma de Copa do Mundo envolvendo Espanha e também a Argentina. Domingo, transmissão do Futebol Globo CBN, a partir das 15h. Você vai conferir tudo desse jogão. Valeu, Dai. Um forte abraço e canal sempre aberto para qualquer informação relevante direto aí dos Estados Unidos aqui na Central da Bola. Dai.
0: Valeu, até mais.
1: Tá aí, portanto, Leonardo Dai acompanhando toda essa saga para sabermos quem será o novo campeão mundial ou se teremos a Argentina com a quarta estrela no peito. Chico, só pra gente falar um pouco sobre essa decisão da Copa do Mundo no próximo domingo. Tem favorito ou não tem favorito no seu modo de ver? Se fosse colocar aí de 0 a 100, como você colocaria esse favoritômetro aí, Chico? Ah,
2: eu sempre acho que todo jogo tem favoritismo. Todo jogo tem. Claro que tem jogo que é 70-30, 60-40. Agora, tem jogo que é mais equilibrado, como é esse, por exemplo. Eu classifico esse jogo muito igual em termos de favoritismo ao que foi França e Espanha. Muito igual. Em França e Espanha, eu disse que era 50.5 para França, 49.5 para Espanha. E para esse jogo de domingo eu inverto. Eu acho que a Espanha tem 50.5 e a Argentina 49.5. Ou seja, é muito igual, mas um levíssimo favoritismo para a Espanha. Por que isso? Porque eu acho que a Espanha tem melhor time. A Argentina tem mais raça, a Argentina tem mais vontade de ser campeã. A Argentina está com tesão absurdo, né? Nessa quarta estrela, né? Nesse tetracampeonato. Agora, a Espanha é mais organizada taticamente, a Espanha é mais bem distribuída nos três setores. Por isso, 50.5 para a Espanha, 49.5 para a Argentina.
1: Agora, falando sobre questão de estratégia, o Leonardo Dai já citou aí que Rodrigo Depol pode ser uma novidade voltando ao time titular, inclusive jogou uma partidaça, né, Chico? A gente até comentava aqui na redação da Rádio Globo e da CBN que ele vinha sendo um atleta que parecia que não estava rendendo fisicamente, mas no último jogo, precisando da vitória de virada sobre a Inglaterra, o que o Rodrigo Depol jogou foi uma barbaridade. Ele tomou conta de fato do meio-campo da partida, né? Você acha que essa deve ser uma alteração do Lionel Scaloni, que vem surpreendendo aí nessa fase de mata-mata, como, por exemplo, a entrada do Simeone no último jogo contra os ingleses? Ou ele vai ser um pouco mais, digamos, comedido e guardar algumas armas para esse jogo que No meu modo de ver, podemos ter aí uma nova decisão nos pênaltis, tamanho equilíbrio, Chico.
2: Eu acho que a estratégia do Depol no banco de reservas contra a Inglaterra, ela teve um porquê, ela teve um significado. A entrada do jogador Simeone foi para forçar o jogo pelo lado e, ao mesmo tempo, segurar, impedir que o Spence, né, que é o lateral esquerdo da Inglaterra, apoiasse bastante. Ou seja, do tipo assim, o Spence ia pensar, cara, se eu apoiar, eu vou deixar aqui o espaço aberto para o Simeone, que vai jogar nas minhas costas. Tá? Então foi uma escolha tática do Scaloni em colocar o Simeone no jogo e tirar o Rodrigo Depol. Agora, você falou do bom desempenho que o Depol teve no jogo com a Inglaterra. Eu acho que teve porque ele entra no segundo tempo completamente descansado e com uma Inglaterra já muito desgastada fisicamente. Mas quando o Depol começa o jogo junto com os outros jogadores, quando dá 15, 20 minutos do segundo tempo, ele não aguenta mais. Então, por exemplo, se escolher a entrada dele, se definir a entrada dele para o jogo de domingo, a gente já sabe que ele dificilmente vai suportar os 90 minutos. Vamos saber qual é a estratégia, né? Eu acho o seguinte, o Cucurella, né, lateral esquerdo da Espanha, apoia muito. Eu, então, não descartaria a possibilidade do Simeone ser mantido justamente para fazer o papel que ele fez de segurar um pouco o Spence e, obviamente, segurar um pouco o Cucurella no próximo domingo.
1: Perfeito. Valeu, Francisco Aiello. Só para fechar, Chico, no meu bolão aqui, ó, particular.
2: Manda lá.
1: Botei 2-1 Espanha, tempo normal. Por mais que eu acredite que essa partida pode ser classificada como a partida mais equilibrada da Copa do Mundo, indo para os pênaltis. Mas sou espanhol nessa decisão. Para mim é 2-1 Argentina. E para você?
2: Bom palpite. O jogo vai ser 1-1 no tempo normal. A gente vai para prorrogação e, na disputa de pênaltis, 10-9 para Argentina, Renan.
1: Que isso, Chiquinho? Aí você...
2: Você não pediu a minha opinião?
1: Aí você quer acabar com a central da bola pós-jogo, Chiquinho?
2: Não, a gente vai ter 2 horas de central da bola. Tem tempo suficiente para isso, Renan.
1: Então tá bom. Então tá combinado. Estarei com você,
2: tá? E na central da bola, depois dos comentários, das entrevistas, a gente vai ter a seleção da Copa do Mundo. Carlos Eduardo Éboli, Michele Silva vão votar na seleção da Copa do Mundo. Vai ter o craque da Copa, o melhor jogador, vai ter revelação. Tudo isso na central da bola após Espanha e Argentina, o Renanzinho.
1: Beleza, valeu, Chiquinho, estaremos juntos nessa transmissão. Edson Mauro narra, Carlos Eduardo Éboli na análise, na opinião, Thalita Giltzi, eu e você, Francisco Aiello, na central da bola. Boa noite, Chico, e até amanhã, hein?
2: Valeu, Renan, até amanhã não, até domingo.
1: Então tá bom, até domingo. Ah, também tô de folga.
2: Nem você tá?
1: É verdade. 10h47, no climinha já de decisão de Copa do Mundo. Vamos ouvir o gol da Espanha, gol de Merino contra Portugal, na voz dele, o artilheiro da emoção. 6 minutos, vamos a 51. A Espanha na pressão, a jogada agora com o Rodri, deixada de primeira, Ferran Torres. E invadiu a grande área, Fábio Ruiz chutou e emplacou! Apareceu infiltrado entre os dois zagueiros, cara a cara com o Diogo Costa, de pé esquerdo bateu rasteiro, bola no fundo das redes, é o primeiro gol do jogo, o primeiro gol espanhol, Merino 6 na camisa, 45 segundo tempo, 45 da segunda etapa, ele acabou de entrar e pode ser o herói da classificação. 1-0.
3: Você acha que eu só vou colocar gol da Espanha porque eu vou torcer pra Espanha? Tá de brincadeira, né? Também tem gol da Argentina. Lautaro Martínez contra a Inglaterra. O bom de bola, Edson Mauro, narrou assim.
4: Volta Messi pelo lado direito. Uma bola no pé da trave chutada pelo McAllister da Argentina. Messi domina pela direita, cruza, põe na área. Lautaro Martínez.

0: Lázaro Martínez de cabeça aos 46. Marca o desempate do jogo. Novo cruzamento na área. Tava lá o camisa 22 da Argentina para botar a bola no fundo da rede. E bola no fundo da rede tem aquele barulhinho bom. Aquele barulhinho bom, Lautaro. Boa, boa, boa, Lautaro Martínez. Mas que pressão brutal da Argentina, que consegue mais uma virada. Respira, mostra a raça e vira o placar do jogo. E ele foi lá e deu recado pro goleiro. Tem que respeitar. E agora tá lá. E virada 2.
1: O técnico Luiz Ubeldia fala na sala de imprensa do Maracanã, vamos ouvir.
2: Importante por todo esto que vos estás diciendo y lo que yo estoy diciendo de alternativa, inclusive para fechar con doble punta, ¿no? Así como en otro momento arrancará John y otro en el banco, otro jugador, ¿no? Así que es eso, son decisiones.
1: Tá aí, portanto, a palavra do técnico Luiz Ubeldia. Dá pra gente ouvir mais um trechinho ainda dessa entrevista coletiva na sala de imprensa do Maracanã. Mais um questionamento ao técnico argentino.
3: De levar perigo ao gol adversário, mesmo com um jogador a mais durante 20 minutos, eu acho. Queria saber se você concorda com isso e qual você acha que foi a principal dificuldade do Fluminense hoje.
2: Eu creio que tivemos muitas situações. Se vos te pones a analisar, tivemos situações. ¿Podríamos haber tenido más? Sí. Lo que creo que ellos hicieron algo bueno, son rápidos, gente joven, ¿no? Red Bull Bragantino suele elegir un perfil de jugador atlético que logra cerrarse bien, dinámico, rápidos. Ejemplo, el primer gol que nos hicieron en transición, en expectativa de gol... De visitante, Bragantino está primero. Es decir, que estadísticamente es un equipo que cierra bien y sale de contragolpe. Así no hicieron el gol. Y así fue la primera situación de transición que tuvieron ellos. Las únicas dos, creo. Entonces, ante un equipo que se cierra bien, claro, había que buscar rápido por afuera. Y después buscar por afuera conectar, a veces con cruzamiento, a veces con un pase adentro certero, por abajo, otras veces con remate media distancia. Y creo que esto que está diciendo vos, de que ya bien cerrado con el objetivo de defender, se nos hizo un poco más difícil, quizás nos faltaron un poquito más de tranquilidad o un poquito más de resolución buena. Para poder generar situaciones de gol. Pero yo creo que tuvimos muchas. Creo que tuvimos muchas situaciones. Es más, creo que tendríamos que haber hecho el gol antes.
1: Tá aí, portanto, a palavra do técnico do Fluminense, o Luiz Ubeldia. 10:52, só confirmando que tivemos hoje pelo Brasileirão a vitória do Mirassol 2-1 para cima do Grêmio no Maião, e o Bahia venceu a Chapecoense por 2-0 na Arena Fonte Nova. Já no Mané Garrincha, em Brasília, o Flamengo venceu o Olímpia pelo placar de 4-2 no amistoso internacional dessa intertemporada. Vamos ouvir rapidamente a palavra do técnico Leonardo Jardim.
4: Mais em termos defensivos, em termos ofensivos, ele conseguiu, principalmente a partir dos 20 minutos, criar situações e acabou por fazer um gol. É um jogador que está a crescer naquilo que é o nosso planeamento.
5: Jardim, boa noite. Bruna Gosling, Flamengo TV. Jardim, uma noite muito especial para o Flamengo, particularmente uma noite especial para a Flamengo TV, que transmitiu essa vitória com imagens para o mundo inteiro. E uma vitória que encerra esse ciclo, né, de intertemporada com o Flamengo invicto, num jogo com situações e provocações que exigiram maturidade também, né, e controle emocional, que são importantes para esse segundo semestre. Queria que você falasse desse cenário positivo, como ele é importante para a integração do elenco, finalmente agora completo na próxima semana. Muito obrigado.
4: Com certeza que este amistoso é importante em termos de preparação, termos um adversário também uma certa intensidade e agressividade que permite-nos, além de desenvolver futebol, também o controle emocional e também perceber uma equipa que, com estas características, vamos apanhar algumas equipas com as linhas mais baixas. Mas foi importante hoje também pelo facto da TV Flamengo ser pela primeira vez a apresentação e fazer um jogo ao vivo, mas também por termos a possibilidade de mostrar o nosso futebol a estes adeptos que estão fora do centro do Rio, que estão no exterior. A semana passada eu falei que era importante a gente também ter boas performances e representar bem o Flamengo para aqueles que eram os imigrantes, que foram muitos em Portugal. E hoje temos não imigrantes, mas temos os flamenguistas que muitas vezes não conseguem ir ao Rio ver os jogos. E aqui em Brasília também não tem nenhuma equipa na primeira divisão. E hoje tiveram a possibilidade de ver o seu clube do coração, encheram o estádio, cantaram. E isso para nós é extremamente motivador.
1: Tá, e um trecho também da entrevista coletiva do técnico Leonardo Jardim depois dessa vitória do Flamengo pelo placar de 4-2. 10h55 da noite, é isso aí, Paulinho. Já pode soltar a trilha. Já pode soltar a trilha porque a Central da Bola está chegando ao fim. Agradecendo demais a sua audiência, a sua participação conosco aqui desde as 7 horas da noite, com toda a transmissão de Fluminense e Bragantino, 1-1, Brasileirão de volta. Amanhã tem disputa do terceiro lugar da Copa do Mundo, com transmissão no Futebol Globo CBN no domingo, a partir das 3 da tarde. Tudo da decisão de França. Em França, antes fosse, né? E Argentina e Espanha, essa é a decisão da Copa do Mundo de 2026. Eu sou espanhol desde criancinha, não sei você, mas eu não vou torcer de jeito algum para argentino nenhum colocar uma quarta estrela no peito. Gosto do Messi, gosto, mas com a camisa da Argentina eu sou sempre do contra. 10h56 com a produção minha, coordenação também minha, apresentação também, mas na mesa de áudio isso eu não sei fazer não, isso daí é craque, Paulo Alberto Xavier, Jorge Presuntinho, Central Técnica, o craque, ele, Tyrone Von Held e os operadores de externa, Alan Roque, Fernando Roque. Sábado eu tô de folga, domingo eu tô aqui na transmissão da decisão da final da Copa do Mundo. Um abraço, galera, fui!
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1: Permanência por 90 dias das visitas de Flávio Bolsonaro ao pai. O filho do ex-presidente consta como advogado de Bolsonaro, mas foi impedido de visitá-lo após divulgar o documento intitulado Carta aos Brasileiros, escrito pelo pai. 95% dos postos de combustíveis do Rio de Janeiro estão em situação irregular no sistema de fiscalização da Secretaria Estadual da Fazenda. O governo vê avanço do crime organizado no setor. Os postos podem ser utilizados para dar aparência legal a recursos provenientes de atividades criminosas, como tráfico de drogas e corrupção. As inscrições para o FIES do segundo semestre foram prorrogadas até às 11 horas e 59 minutos da noite de domingo. O processo é feito pelo portal Acesso Único. O FIES é um programa de financiamento para estudantes em instituições privadas de ensino superior. De acordo com o Ministério da Educação, o resultado da pré-seleção será divulgado no dia 30 de julho. No horário de Brasília, agora 11 horas e 2 minutos.
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2: Ai.

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3: Muito obrigado.
4: Essa marcou gerações. Quem sabe solta a voz, canta com a gente assim, ó.

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Agora, eu quero pedir um favor pra vocês. Muito importante. Pra cantar bem alto comigo a música que mudou demais a minha vida. Comigo bem alto, geral assim, com o coração.

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3: Por favor, né?
2: Já que você é o cantor romântico desse país.
3: Cara, falar de amor é uma coisa que eu gosto.

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5: Bom dia, 7-1, sabadão, eu sou a Vicky, vamos nessa.

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4: Você sabe quem recebeu o cartão vermelho mais rápido da história das Copas do Mundo? O uruguaio José Batista foi expulso com apenas 56 segundos de jogo na partida entre Uruguai e Escócia, pela Copa de 1986 no México. Logo no início da partida, Batista deu uma entrada muito dura no escocês Gordon Strachan, praticamente no meio campo. O árbitro francês Joël Quinou não hesitou e mostrou o cartão vermelho direto. Mesmo com um jogador a menos desde o primeiro minuto, o Uruguai segurou o empate em 0-0.
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2: Eu acho que escondidinho é mais gostoso.

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0: 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Faltando 5 minutos para as 9 da manhã.
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0: Vem, meu irmão, vai. 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Eu andarei vestido, armado, cercado pelas armas de São Jorge. São Jorge, Santo Praça na cavalaria. Eu estou feliz porque eu também sou da sua companhia. Eu estou vestido com as roupas e as armas de São Jorge, para que meus inimigos tenham pés, não me alcancem, tendo mãos, não me peguem, tendo olhos, não me enxerguem, e nem pensamento eles possam ter para me fazerem mal.
1: Sim,

0: Do lado do radinho, bom dia pra você, meu amor. Onde você estiver, viu? Agora vamos pro Rio de Janeiro, que eu amo. Ela tá um pouco rouquinha hoje, minha menininha linda. Então vamos devagar com ela, que essa menina, ela é guerreira. Não, ela enverga, mas não quebra. Bom dia, minha Vicky!
1: Bom dia, Cacá! Bom dia, Rafinha! Sabe o que que é? A minha voz já entrou em ritmo de férias. Ela não entendeu que ela tinha que trabalhar hoje ainda.
0: Aí,
1: entendeu?
0: Detalhe, Vicky vai estar aqui em BH com a gente.
2: Que legal!
0: Passear, vou levar
1: isso
0: ela pra bater perna comigo. Nu, se prepara, viu? Vem de tênisinho confortável.
1: Combinado, dia 27 eu tô aí, hein?
2: Será Opa! Muito bem-vinda, Vicky. Bom dia pra você, pra todo mundo ligado com a gente no Cassino da Caiete, no Rio de Janeiro, pela Rádio Globo. Vamos ao vivo a partir de agora até as 11 da manhã.
0: Isso mesmo, Vicky, então fique tranquila, vamos devagarzinho com você,
1: por
0: conta da sua vozinha, tá bom? Bom dia, meu Rio, que eu amo as nem as Helena de Manuel Carlos, nem que desce, os Boff, as Bill, bom dia pra todo mundo. Eu pergunto, vocês estão bons, meninos?
2: Tamo bem não, Cacá?
0: Eu também não tô boa hoje, tamo que, Brasil?
2: Ótimos!
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0: É uma enquete polêmica, eu quero saber a sinceridade dos ouvintes aqui de BH e do Rio também, gente. Se você for traído ou traída, você prefere saber ou não?
2: Nossa Senhora!
1: Olha. Bem tranquilo, graças a Deus.
0: Que leve, né, Vicky? Um sustinho leve.
1: Bom dia, sábado. Que sol, que lindo.
2: Ai, Caiete.
1: Meu Deus.
2: Ai, ai, ai.
0: Gente, eu prefiro ficar... Olha, se um amigo ou uma amiga minha ficar sabendo e não me contar, vai criar problema comigo.
2: É, Caiete.
0: Nossa Senhora. Se você fala assim, Rafa sabendo me contou.
2: Nossa Senhora.
0: Ô, meu
2: amor. Daqui B.O., hein?
0: Toda a nossa história acaba assim, até vai dissolvendo. Eu quero saber, gente.
2: Pois é, mas aí você tem que ter consciência eu que o B.O. saber. Não é do seu amigo, né?
0: Não,
2: o B.O. é seu.
0: Mas tem que me contar. Se o meu amigo viu, não me contou, ué.
1: Não é
0: assim,
1: amigo.
0: Gente, não é amigo. Eu conto, pode ficar com raiva de mim. Se for amiga ou amigo. Tá. Se for um conhecido.
2: Mas tem que ser nessa situação do amigo contar ou não?
0: Ah, eu prefiro ficar sabendo. Se a pessoa tá me vendo, porque me conhece.
2: Entendi, mas você não pode ficar sabendo com a pessoa que você relacionou, por exemplo. Vamos supor que a pessoa te traiu.
0: Ah.
2: Você gostaria de ficar sabendo da boca dela ou não?
0: Ah, eu quero saber da... Não, pra mim, gente, eu quero saber de qualquer maneira.
2: Entendi.
0: Qualquer, mas tem que me contar.
2: Entendi.
0: Se é pessoa que convive comigo, você concorda, Vicky?
1: Concordo. Eu prefiro saber, gente. Até porque, olha só, uma hora ou outra, a verdade sempre aparece.
0: Exatamente.
1: Então, já que você fez, bate no peito firme mesmo, beleza? Tá bom, a gente conversa.
0: A gente sabe que às vezes a pessoa briga com você, volta pro outro, você fica feia na história, mas você fez seu papel.
2: Mas eu prefiro saber da própria pessoa, sabia?
0: Ah, mas não vai contar não, né?
2: Prefiro.
1: Não teve coragem pra fazer? Tem que ter coragem pra falar, pô.
2: Pois, eu acho também.
1: Ué.
0: Mas essas pessoas, gente, elas nunca têm coragem, elas só querem fazer.
2: Pois
0: elas
2: é,
0: acham
2: Cacá.
0: Que não tem consequência. A vida é um.
2: Na verdade, eu prefiro
0: livre.
2: Não ser
1: podendo escolher, eu tô com Rafinha. Podendo escolher.
0: Podendo escolher, a gente fica de boa.
2: Mas
0: né?
2: É uma situação, né, cara? Nossa, que beleza.
0: Nós vamos ver história aqui hoje, gente que prefere ou não.
2: Uh-huh.
0: Você que tá ouvindo a gente agora, se você for traído ou traída, você prefere saber ou prefere viver na ilusão? Né? Na novela das nove, a mocinha que não viu nada. Conta pra gente, 31992360714. Pra gente saber realmente a sua sinceridade. Aí no Rio, Vicky.
1: 21979988.
0: 21979988. Eu quero saber a opinião dos cariocas. Vocês falam que são mais descolados. Ah, mas eu acho que na hora que fala de traição, acho que todo mundo tem dois, né? Tem o mesmo sentimento. Bom,
1: é que a galera aqui é meio malandra, meio esperta. Entendeu?
2: Queremos
1: todo
2: saber de qual é que é
1: um malandro,
2: em Rio de Janeiro.
1: Todo dia o malandro e o bobo saem de casa. O problema é quando eles se encontram. Entendeu? Aí que mora o problema.
0: Exatamente. Então vem com a gente, porque daqui a pouquinho temos também, meninos...
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0: 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Bom dia, Brasil.
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1: Bora aqui pro primeiro número do Cofre do Cassino deste sábado. Atenção, BH. Atenção, Rio. Antes de mais nada, faça seu cadastro, viu? Você que ouve a gente em BH? bhfm.com.br. Você ligado com a gente aqui no Rio de Janeiro, você vai no site da Rádio Globo e se cadastra. Radioglobo.com.br. O primeiro número é 7. Número 7. Boa sorte, BH. Boa sorte, Rio.
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1: Tá chegando agora sinceridade, hein? Se você for traído ou traída, você prefere saber ou não, hein? Melhor deixa baixo. Deixa baixo, minha vida tá confortável. Porque tem que tomar decisões. Ai, eu tô pra isso não. Deixa eu quieto aqui. Ou você prefere saber pra tomar decisão seguir adiante. Conta pra gente. 31992360714. São 9h31, programa começando agora, né? Já tem meia hora de programa. Dá pra você participar com a gente muito. Mas tem que ser sincero ou sincera, hein?
2: Isso aí.
1: Se você for traído, você prefere saber ou não? E quero ouvir também meu Rio de Janeiro, dando sua opinião sincera, né? Não, Vicky?
3: É isso, bora!
1: Bora! Nosso zap?
3: 21 97 9988.
1: 21 97 9988. Você que tá no calçadão, você que tá aí dentro do aplicativo, já passou por isso? E manda seu áudio. Tá, mas cuidado que o povo tá mandando áudio xingando, gente.
2: Não, xinga não.
1: Eu sei que dá um gatilho, eu sei que tem camadas, mas ó...
3: É quase uma terapia coletiva hoje, hein? Preparem.
2: Tuma já mandou áudio aqui, viu?
1: Já? Vamos ouvir?
2: Vamos ouvir.
1: Bora, tô curiosa.
4: Oi, meu nome é Diana, sou aqui da Maré. Bom sucesso. Eu preferia sim saber. A pessoa teve, como a Vicky falou, a pessoa teve coragem de fazer e agora sim. Não tem coragem de assumir que estava com outra pessoa. Assim, a gente não sabe o corpo de cada pessoa. Tá pegando doença, pegando ceboseira.
3: É isso.
4: E passando pra mim, eu correndo risco de ficar doente. Ah, eu
3: obrigada.
4: Preferia sim, com certeza. Eu preferia saber, pelo menos, você na cara de pau. Eu fiz isso, ok, tchau, mete pé. Isso se eu não tacar a frigideira, se eu não tacar essa panela, a faca, o que fosse na venta dele. Mas aí eu preferiria sim. Seria mais honesto.
2: Mete o pé.
1: Aí, mete o pé, maravilhosa, gente.
3: Você é amiga dela.
1: Eu também, são os melhores ouvintes do mundo.
2: Tem mais um áudio.
1: Vambora.
2: Vamos ouvir.
5: Oi, Cacá, bom dia.
1: Aqui
5: é a Luciene, do Bar Maracanã em Contagem.
1: Bom dia, meu amor.
5: Olha, eu gostaria de ficar sabendo, sim. É, só que aconteceu um fato que eu vi o namorado da minha amiga beijando. Ela é uma amiga de mais de 20 anos.
1: Nossa.
5: E ela pegou e não acreditou em mim.
1: Jesus.
5: Falou que eu estava bêbada. E no dia eu nem tinha bebido, hein?
1: Nossa.
5: Mas eu deixei pra lá. Falei com ela, faça o que você quiser com essa informação. E ela continua com ele, ele continua traindo ela e eu continuo vendo.
1: Nossa! Ai, ai, ai.
2: Oh, gente.
1: Bumba, bumba, bumba.
2: Que situação, hein, Cacá?
1: Meu Deus do céu.
2: Tava conversando sobre a situação dessa ontem.
1: Rafa,
2: esse lance da pessoa tá no relacionamento, mal resolvido, mal resolvido não. Está no relacionamento, num casamento, por exemplo,
1: sim,
2: mas está numa crise e caçar uma confusão numa outra situação. Tava ouvindo uma história dessa.
1: Uma covardia.
2: Também acho. E é um BOzão pra resolver.
1: Que você tá na crise, senta e resolve a crise.
2: Que envolve
1: gente.
2: Você, envolve a pessoa, a pessoa que tá com a outra pessoa, a pessoa que tá com você.
1: Ainda joga a culpa na outra. Ah, você não resolveu, fui lá e traí mesmo. Ah, gente.
2: Ah, gente.
1: Ah, meu
2: amor. Isso aí dá um outro tema depois, hein, Cacá?
1: Deu até um comichão aqui, Giovana. Nossa senhora.
2: É.
1: Manda seu áudio, 31992360714. Rio 21
2: 97.000 99888.

0: telefone 16. 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
1: Deixei você de molho, que você chegou aqui agressiva, atrevida, pra você aprender quem manda nesse programa. Somos nós, você não manda em nada
2: que
1: aqui.
2: Que isso, cara?
1: Não, que eu vou ligar pra... Vai mandar um relatório pra diretoria. Diretoria já te bloqueou, mano. Toda semana você quer chamar a diretoria. Diretoria tem mais o que fazer. Fica aí, dá um piti. Chegou aqui com um bafo.
2: Vem aqui uma vez por semana.
1: Um bafo de cachaça. Não sei se essa galinha tava andando. Tava com as meninas ontem, as cajazeiras, Giovana, André, as meninas daqui da promoção. Você tava lá nos coqueiros da Praça 7.
2: Tava nos coqueiros?
1: No, as quatro, gente. Olha, essas meninas estão andando com essa galinha. Vocês vão levar uma qualquer hora. Eu tô avisando. Foi maravilhoso, as caras até 5 da manhã.
2: Que isso,
1: cara? Tá com esse bafo, vai direto, Rafa. Não foi, você não foi em casa tomar banho, não? Vou tomar banho aqui, que daqui até outro churrasco pra ir. Misericórdia.
2: Aqui?
1: Vi que ela não dorme, não. Vi que ela emenda.
3: Aqui ela, não, que eu tô aí, eu quero saber quais são os rolês que ela vai me levar.
2: Pois é.
1: Aqui, bloqueia, gata. Porque realmente...
2: Onde que ela vai tomar banho aqui, cara? Corre, tem chuveiro aqui, não.
1: Não tem nada, mas ela arrumou. Até uma vizinha que ela fez amizade.
3: Ó, se passar só lenço umedecido, não vale, hein?
2: Pelo amor de Deus!
1: Não faz a porca, não,
2: viu? Pelo amor de Deus! Não dá, não.
1: Enfim. Bora pro seu pensamento, galinha.
2: Bora. Vou lá.
1: Quando me perguntam se eu tô bem, eu respondo. Tirando tudo, o resto tá ótimo.
2: Ai, ai.

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1: Atenção para o segundo número. Número 9. Boa sorte.
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1: Aquela notícia que vai fazer você repensar a evolução da espécie humana.
2: Que isso? Que isso, Cat? Agora você foi longe.
1: Muito bom.
2: Mentira. Tá tudo bem?
1: Tá tudo ótimo.
2: Tá tudo bem, tá tudo ótimo.
1: É fofoca, gente, como dizer, Vicky, nós vamos edificar agora.
3: Oba,
1: a gente ama.
3: Adoro.
1: Bomba, bomba, bomba. Menina, a gente começa falando de Simone Mendes, que postou um vídeo essa semana que deu o que falar, um retetê, porque ela estava com a sua auxiliar, né? Que trabalha com ela, sempre acompanha nas compras. Estava no supermercado, perto do condomínio dela, no supermercado comum, foi fazer as compras, e aí resolveu almoçar um PF de R$23,90. Aí as meninas do restaurante, a Simone Mendes, comendo aqui. E esse restaurante fica dentro do supermercado. Tem um aqui também, BH, que tem uns que ficam dentro mesmo.
2: Sim.
1: E a comidinha é até gostosa, bem feitinha.
2: Muito
1: caseira.
2: Bem.
1: E ela filmou, ela ali comendo, as meninas olhando como se fosse um eterno. Gente, eu também gosto de pagar com barato, com qualidade. Não é porque eu sou cantora que eu tenho que ficar pagando tudo caro, não. Sabe também o valor do din-din na estrada o tempo inteiro.
2: Claro.
1: E tem o direito também de comer onde ela quiser. Mas as pessoas ficaram assim, meu Deus, a Simone comendo um PF. Tem muito PF de 19, até mais barato, que é tão gostoso.
2: Pois é, na minha região ali tá nessa faixa aí também.
1: Tá, Rafa.
2: Tá, isso aí.
1: Mas é engraçado, né? As pessoas... põe uma coisinha simples, o povo vai lá e fala assim, que isso? A pessoa põe uma coisa chique, a pessoa reclama. O que, que você vai postar então, gente?
2: Mas ela postou? Que ela
1: postou,
2: tava comendo? Entendi.
1: Mostrou as meninas olhando pra ela, mostrou a auxiliar dela, o vídeo tá, viralizou essa semana. Ô, oh, meu amor, aí perto da rádio mesmo, no Rio, tem um PFzinho gostoso, né, Vicky?
3: É
1: que
3: bom,
1: a gente
3: é
1: adora
3: bom.
1: Ir lá, né? Ruim não, viu, Brasil?
3: Pra ser bom. Bem preciso, é um China. Entendeu?
2: É.
3: Vem arroz, feijão, salada, macarrão, farofa.
1: Nossa.
3: Top senhora. Demais.
1: A gente entende, viu, Simone? Tem uns PFzinhos que vale muito a pena.
2: No.
1: É comidinha boa demais. Bom, mudando de assunto, vamos falar de Milton Nascimento, gente? Nosso Pituca, cantor que eu amo, que tá na minha playlist da vida. Continua internado aí com quadro de pneumonia, mas ele está se cuidando. Os médicos falaram que ele pode receber alta nos próximos dias e continuar o tratamento em casa, segundo a própria produção do cantor. Então vamos mandar muita energia pra Pituca, Milton Nascimento, que é esse cantor que é mundialmente reconhecido. E eu amo, e tem muitos fãs por aqui, né, gente?
2: Muitos fãs e muita história, né, Cacá? Tomara que se recupere logo, viu, Pituca?
1: Beijo.
2: Força pra você aí, viu? Tomara que já você já vai estar em casa novamente, né, Cacá?
1: Já um beijo pra ele. E olha, boa energia pra você, porque a gente tá com você, viu, Milton? Você tem história e é a trilha sonora de muitos de nós, inclusive da minha, tá?
2: A gente agradece muito pela sua existência.
1: Agora, gente, a Globo já tá fazendo uma pesquisa curiosa. Quem vai substituir? Quem você gostaria que substituísse o Serginho Groisman em altas horas?
2: Ué, não resolveu ainda, não?
1: Até hoje. Essa pesquisa foi pra rua essa semana. Porque falta um ano ainda pro Serginho Groisman terminar
2: um ano
1: o contrato.
2: Ainda.
1: Só que a Globo já tentou correr atrás dele pra renovar. Ele disse assim, não, vocês deixam eu trabalhar primeiro, enquanto faltar 3 meses a gente conversa. Só que o povo tá com medo de ficar esperando, chegar lá 3 meses, ficar, ah, não vou mais não. E aí?
2: Entendi.
1: Quem vai ser, né? Aí alguns nomes estavam na pesquisa. Eu achei bem curiosa.
2: Deixa eu ver.
1: Olha só o que vocês acham disso. Tiago Leifert tá na pesquisa.
2: Bom.
1: Tá? Rodrigo Faro também na pesquisa. Márcio Garcia e Paulo Vieira.
2: Paulo Vieira.
1: Eu gosto muito do Paulo Vieira também.
2: Também.
1: Acho ele rápido, ele ia dar um humor ali.
2: Paulo Vieira.
3: Dinamismo, né? Raciocínio rápido.
2: É isso,
3: verdade.
2: Não é?
1: O que vocês acham também, Paulo?
2: Aham.
1: Uhum. Tem nome bacana, né? Tiago Leifert na mira de novo aí também. Eu não sei.
2: Tiago Leifert ou Paulo Vieira, Cacá, pra mim?
1: É.
2: É.
1: Eu fico com Paulo Vieira. Eu acho. Acho que ele ia dar um bom. Ia virar um talk show, né? Mas assim, ia ser muito, muito. Mas assim. É difícil ver o Altas Horas sem o Serginho. Já começa pra mim por
2: pois
1: aí.
2: É,
3: verdade, verdade.
2: Tomara que fique mais um pouquinho,
1: tomara,
2: né?
1: Tomara, né? Vai depender só dele.
2: É um dos melhores programas assim que eu gosto.
1: Não é? Uhum. Eu também. E esse segmento agora que, vamos fazer um movimento brega, um movimento MPB.
2: Isso é maravilhoso.
1: Ai, eu tô adorando também.
2: Outro dia, ele recebeu o Chitãozinho e Chororó.
1: Não é?
2: 30 anos de...
1: Olha isso.
2: De história. E iam regravar um audiovisual... participações especiais. Receberam Chintãozinho e Chororó e os participantes desse projeto.
1: Olha
2: lá.
1: Que. Só
2: Caiete.
1: Gente, Serginho fazer Maria Bethânia sair de Salvador pra ir lá.
2: Aí, fizeram um especial lá, Cacá. Era a vez de número 30 que eles estavam indo lá no programa.
1: Olha que legal, gente. Uh-huh. Ninguém fala não pra Serginho. Responde. Isso é competência, né?
2: 30ª vez é mole.
3: Ninguém fala nome. Mesmo. É, é verdade.
1: Tinha que ter o nome desses apresentadores embaixo do último quadrinho. Fica, Serginho. Uh-huh. É sobre. A gente volta já.

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1: Meu amor, tá babada. A galera tá, Vicky do céu, cada áudio que tá chegando aqui.
2: Meu amor, a galera não brinca em serviço.
1: Você que chegou agora, preste atenção. Se você for traído ou traída, você prefere saber? Ou melhor não? Ai, tô com tanta preguiça de brigar. Deixa baixo. Põe debaixo do tapete aí, qualquer hora eu jogo fora. Ou não, você prefere saber mesmo, hein? Vamos ouvir áudio de você que mandou agora no 31992360714 aqui em BH, em qualquer canto do mundo. Mas você que tá no Rio, quero ouvir minhas Helenas de Manuel Carlos, minhas NEM.
2: 21979988.
1: É isso aí. Bora ouvir áudio?
3: Bora ouvir áudio?
1: Bora.
3: Bom dia, bom dia.
4: Bom dia. Bom dia, Rádio Globo. Bom dia pra todos. Então, dou o que doer, eu prefiro saber. Até porque chumbo trocado não dói.
3: E...
4: eu sabendo, vou trocar chumbo.
3: Olha aí,
2: bem tranquilo.
1: Gente, tô passada. Bom, antes de ouvir o próximo áudio, daqui a pouquinho eu tenho que anunciar que tem uma convidada pra lá de especial neste programa, contando tudo sobre a sua nova fase. Gabi Melin com a gente já
3: que legal.
1: Ao vivo, já tá nos estúdios do ladinho da Vicky. Ai, queria estar lá. Já vamos conversar com ela, hein? Temos mais áudio?
3: Temos mais áudio. Bora, vamos ouvir. Bom dia.
5: Bom dia, galera do Cassino da Caiete.
1: Bom dia,
5: dia
1: meu
5: Cacá,
1: amor.
5: Minha deusa, minha linda. Bom dia, Vicky, Rafinha.
2: Oi, meu amor.
5: Minha dia. Gata e toda a galera da Rádio Globo.
1: Tamo junto.
5: Eu não tô boa não, hein, Caiete?
1: Tô ótima.
5: Ótima. Olha só, eu sou desse tipo. Prefiro saber pela pessoa, porque se eu souber por outra, vai ser pior pra
3: aí.
5: Ele. Vai ser pior pra ele duas vezes,
1: gente.
5: Entendeu?
1: Gente.
5: E se eu souber que alguma amiga minha ou amigo meu sabia e não me contou, vai dar ruim pros dois.
1: Ih.
5: O que me traiu e por outro que não me, que me traiu também por tabela, de não ter me contado.
2: Eita.
5: Porque se ele teve peito pra fazer, ele vai ter que ter peito pra me encarar e falar na minha cara que me traiu.
3: Tá entendendo?
5: Sim, quer saber por que ele me traiu. E que tenha me traído com uma melhor. Porque se for pior do que eu, se não for melhor do que eu,
2: calma.
5: Eu vou avacalhar.
3: Calma.
5: Eu vou esculachar. Vou botar na internet que pegou um barangão por aí, querendo, achando que
2: calma.
5: É o bambambam.
3: Tá.
5: Desse jeito.
3: Muito
5: beijo,
3: bem.
5: Galera.
1: Como isso desperta os gatilhos na gente, né? Menino, tá chegando o áudio, viu? Já vamos ouvir mais.
3: Tem mais um áudio aqui.
1: Aí vamos.
3: Uh-huh.
1: Vamos ouvir.
3: Vamos lá.
6: Fala, Caiete, bom dia.
1: Bom dia.
6: Tô falando aqui, Três Pontas, sou
1: tudo
6: Hugo.
1: Nosso.
6: Teve uma vez que uma minha ex-namorada me viu beijando outra.
3: Ó.
6: Aí, quando ela chegou perto de mim, falou, você tava beijando aquela menina? Eu falei, não.
3: Não.
6: Não, não tava não.
2: Falei,
6: não,
2: benção,
6: você tava assim. E aí ficou aquela discussão, até que eu cheguei pra ela e falei assim, afinal de contas, você acredita em mim ou nos seus olhos? Aí fomos felizes até quando durou. Então eu acho o seguinte, você tem que negar até quando puder.
1: Gente, tô passando.
6: Ai, ai. Um abraço pra todos aí.
3: Abraço pra você também.
1: A cara de pau nem treme, gente.
2: Mas ele tá achando maneiro.
1: Você ouviu isso, Vic?
2: Ele tá achando maneirão mesmo.
3: Ô, Vic.
2: Legal. Eu tô sendo cancelada agora em Minas Gerais, tranquilo. Gente, como é que a pessoa fala um negócio desse?
1: Eu tô chocada.
2: Olha.
1: Manda endereço que eu vou mandar 5 toneladas de caralho de peroba pra você, viu, Lindeza? Meu Deus.
3: Não tá fácil pra ninguém.
2: E eu achei que os cariocas eram difíceis.

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1: Estamos recebendo hoje ela que é maravilhosa, talentosa, tá numa nova fase da sua carreira e vem dividir um pouquinho com a gente. Senhoras e senhores, Gabi Melin!
2: Uou!
3: Obrigada, gente. Obrigada pelo convite.
1: Tá muito feliz com você aqui, que vai contar tudo do seu audiovisual, escapismo.
3: Ai,
1: são
3: linda.
1: 13 faixas inéditas, hits que já marcaram a sua carreira. Então seja bem-vinda, viu, Gabi?
3: Obrigada, meu amor. Tô feliz de estar aqui voltando, né? Tô aqui distante de vocês, mas presente aqui na conversa, aqui no estúdio Rádio Globo do Rio de Janeiro. E estive aqui com a Melin alguns anos atrás. Então, várias memórias aqui voltando.
2: Seja bem-vinda de volta.
1: É isso. Bom, quem tá falando com você sou eu, Caiete. Rafinha, aí com você no Rio Vic. Sinta-se abraçada por nós, tá
3: obrigada,
1: bom,
3: vocês são lindos, obrigada.
1: A gente começa fazendo uma pergunta, tá? A gente conhece muito a Gabi da banda Melin, mas agora conhecendo a Gabi solo, gente, o que é mais visível sobre essa nova fase pra você? O que foi transformador e está sendo no momento, Gabi?
3: Olha, eu acho que quando a gente trabalha uma carreira solo, a gente consegue trazer mais as próprias referências, assim, se aprofundar nelas. Então, como eu tenho muitos anos de carreira, né? Apesar da aparência jovem, eu já sou uma mulher vivida, uma mulher rodada. Eu já cantei em muitos lugares, né? E comecei cantando samba de raiz, assim, aos 15, né? Então, foi um estilo que eu aprendi muito, que me educou musicalmente. E eu gosto muito da brasilidade, de ritmos brasileiros. Então, nesse trabalho, tanto quanto no Gabriela, né? O meu disco anterior, quanto agora Escapismo. Eu cada vez mais tenho trazido mais brasilidade, afoxé, ijexá, baião, um pouco também samba de gafieira também, abraçando ali de onde eu vim. Então acho que um pouco de tudo também, reggae, isso tudo também numa tessitura, uma comunicação pop, que também faz parte das minhas referências também, né? Eu sou muito eclética, né? Como falei, sou rodada, ouço de tudo
1: gosto
3: muito de
2: isso
3: música.
2: Isso é maravilhoso.
1: É ser eclético, né? É estar aberto pra tudo.
2: E a nossa música tem tantas vertentes, né? Tem tantas possibilidades, não é?
3: Nossa, é sim. Legal. O Brasil é imenso, né? A gente tem um solo que realmente traz muita, muita brasilidade e muitos ritmos. Então, poder trazer MPB um pouco mais, me aprofundar um pouco mais, sabe? Nas minhas referências e trazer isso, eu tenho me realizado muito, sabe? Meu primeiro audiovisual também solo. Então, também outra realização, né? Poder ter a banda ali tocando algumas canções do Gabriela. Porque esse álbum audiovisual, né? Que eu chamo assim. Uhum. Que a gente fala que é DVD, mas pros 30 mais, né? DVD, acho que sintetiza melhor aí.
2: Sim.
3: Mas é um audiovisual, né? Na verdade, é uma forma da gente conseguir trazer as músicas ao vivo ali, né? Tocar elas ao vivo.
2: Uhum.
3: E eu trago algumas músicas inéditas, né? Que eu chamo de terceiro ato, que é o Escapismo. E trago algumas releituras do Gabriela também. Também acabei gravando 3 composições minhas da Melin que, né, fizeram sucesso. Pra também uma forma de trazer um carinho pra galera que se sente falta de alguma forma. E também mostrar que eu abraço a minha história. Sou muito feliz da trajetória da banda, né? Tudo que a gente construiu, exatamente.
1: Eu que tava falando com o Rafa, é a história dela, né? Não
2: Sim.
1: tem. E a gente vai vivendo de fato, mas o que a gente plantou até aqui segue com a gente. Isso aqui é importante, né, Rafa?
2: Agora, Gabi, conta pra gente aqui sobre esse projeto Escapismo. Hoje, assim, quando a vida aperta, qual é o seu escapismo favorito?
3: Ai, para! Eu tenho tantos, Rafa, cara. Olha, ontem, por exemplo, ontem à noite, bebi um vinhozinho.
1: Ai, que delícia!
3: Um escapismozinho ali, né, pra dar uma relaxada.
4: Qualidade.
1: Você vê, né? A pessoa quando chega toma um vinho, né? Eu tomo um corote. Olha a diferença de
3: Não, mas ó, vou te falar, aqui gosta de cachaça também. Aqui gosta Opa. De cerveja também. Calma, aqui também eu sou cervejeiro, tá? Falando
2: e
3: de
2: aqui,
3: todo.
2: É isso. E aqui em BH temos as melhores, hein? Será bem-vinda quando vier visitar BH, hein,
3: Nossa,
2: Gabi?
3: A minha avó mora aí, né? E minha família, parte de mãe, é toda daí. Eu tenho uma música que se chama Belo Horizonte, que, enfim... Participação da Dudinha Beat, né? Gravei ela no Escapismo também, a gente fez essa versão ao vivo. E eu faço uma brincadeira, né? Nessa música, uma música que eu falo sobre relações, né? E assim como eu acho que as relações têm altos e baixos, eu faço uma brincadeira também com a própria geografia de Belo Horizonte, que tem essa coisa de ladeira, né? E é muita ladeira, já fiquei engasgada em ladeira aí. Deixei o carro morrer na ladeira. Eu acho que faz essa conexão, né? Dos altos e baixos. E eu faço essa brincadeira que eu falo, Belo Horizonte é te ver deitado, mas só na minha cama, de preferência
2: Olha
3: do meu
2: aí.
3: Lado.
2: Isso!
1: Nick do céu, passar.
4: Você tá vendo, né?
3: Isso aí foi o café da Rádio Globo que eu tomei. A Gabi me deu um cafezinho aqui que...
4: Olha, hoje amei. Estamos entre Gabis, tá? A Gabi da web, a Gabi Melinha, a Gabi do atendimento.
1: Boa!
4: Um monte de Gabi. Ô, Gabi, vai. Você passeia aí pelo samba, pelo baião, MPB, pop. Você já falou aqui que você é eclética. Tem algum ritmo brasileiro que você gostaria de explorar um pouco mais?
3: É, mais ainda o samba. Eu tenho vontade de fazer um disco trazendo minhas referências e convidando artistas do samba que eu já tive a felicidade de encontrar, de me conectar. Eu tenho muita vontade de realizar isso. Acho que ano que vem eu consigo.
1: Que delícia. E o samba, muito, né, gente? Mas essa vozinha gostosa, às vezes parece uma menina, mas uma mulher com tantas referências, com tantas, né, histórias e profissionalismo, que a gente fica impressionado. Gabi, toma mais um cafezinho, que a gente quer você mais solta ainda, tá, amor? A gente volta já.
2: Essa aqui é a música Belo Horizonte, da Gabi Melim, olha, da Beat, ó.

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0: Pimenta soltinha, soltinha. Maravilhosa. Ô, Gabi, vem cá. Nós estamos falando do escapismo e tem parcerias muito especiais, né, gente? Conta um pouco sobre esses convidados, por que foram eles, o que, que te tocou pra ser essa turma? Fala um pouquinho pra gente.
1: Ah, eu fiquei muito feliz de poder trazer essa galera, que são pessoas que eu já tinha contato, já tinha carinho, tenho amizade. Gadu, por exemplo, Maria Gadu, uma das participações, minha amiga.
0: Que eu amo.
1: Amo a Gadu. Ah, ela cantando é a coisa mais linda. Já tinha cantado comigo num show no Gabriela, que eu fiz ano passado, uma temporada aqui no Rio. Ela veio e participou. A Duda Beach também gravou comigo, também cantou comigo no Gabriela, uma das minhas maiores amigas.
0: Olha
1: assim.
0: Isso.
1: A Luísa Sonza também, que inclusive hoje é aniversário dela.
2: Ah, é?
0: Beijo, parabéns!
1: É, da Luluca. E hoje, peraí, hoje não, dia 24 de julho, que é daqui a quantos dias?
2: É sexta-feira.
1: Sexta-feira, gente, obrigada, que é ruim de conta. Sexta-feira, então, sai Escapismo com a Luísa Sonza, que é a única que de fato ainda não saiu. Aí tem a Mestre com o Meu Juízo, que eu gravei com o Mestrinho.
2: Nossa, demais.
1: Ele já tinha gravado sanfona, né? E aí, quando a gente decidiu fazer esse ao vivo, eu falei, agora eu vou ter que chamar ele pra cantar comigo.
0: E Rafa
1: ele
0: tava
1: veio,
0: falando
1: cantou
0: aqui.
1: Lindamente. E a Ana Gabriela, que é também uma amiga que eu amo, que também cantou lindamente. O que, que a Rafa falou? Me conta.
0: A gente falando, né, do Mestre com você.
3: O mestrinho que fez é uma música que
1: Toca aqui com o João Gomes. Rafa. Desculpa,
3: Mete o bloco nele. Toca muito aqui na BHFM e na Rádio Globo. O Mestrinho tá bombando, né? Grandes parcerias aí com artistas aqui do Brasil inteiro. É um
1: ele
3: grande.
1: Ele é maravilhoso. Gente, ele toca demais, cara. Eu lembro quando ele gravou a Mestre com o Meu Juízo, eu falei, Mestrinho, eu falei assim, aonde que eu gravo? Eu falei, cara, grava na faixa toda, depois a gente escolhe as melhores frases de acordeão e bota. Só que aí não dava.
0: Difícil,
1: entendeu?
0: Né?
1: Você entendeu? Não deu pra tirar nada. A gente começou a tirar os elementos da própria música. Tirou tema que eu tinha gravado,
2: deixa
1: vocal.
2: Ele.
1: Deixa ele. A gente foi tirando tudo pra deixar ele suar, assim, o máximo possível, porque realmente é muito lindo. Assim, ele é um instrumentista fantástico. E amo também das músicas que eu mais gosto, a Mestre com o Meu Juízo. Fiquei super feliz.
0: Maravilhosa.
3: Agora conta pra gente aqui. Esse álbum fala muito sobre respeitar o próprio tempo, né, Gabi?
1: Isso.
3: Você era daquelas pessoas que queria dar conta de tudo? O que, que mudou na sua maneira de enxergar a vida agora?
1: Olha, eu acho que assim, quando você tá num grupo, é difícil você fazer uma agenda a partir do que, né, você enxerga como seu limite. Ali, isso aqui eu aguento, isso aqui não. Né, num grupo é muito ali o todo, né? Então, a gente é muito compromisso, muito. A gente fazia 25 shows por mês, vocês imaginam.
3: Escolher suas batalhas, né?
1: Então eu não dormia, então eu vivi realmente um período de exaustão. Sem querer pesar o clima, né? Mas assim.
0: Não, mas é verdade.
1: Realmente eu desenvolvi várias paradas. Eu tive depressão, tive distúrbio alimentar, tive um monte de coisa, né? Tive a própria paralisia de Bell ali, que foi um pouco depois também.
2: Eu lembro disso também.
1: Então, tipo, eu acho que eu olhei pra aquela parada e falei, gente, eu preciso realmente aprender a colocar limite, assim. Porque a saúde tem que vir em primeiro lugar. Se a gente não estiver bem, né, de saúde, a gente não consegue fazer nada. Exatamente.
2: É isso.
1: Então, acho que veio desse lugar, assim. E eu acho que a gente tá vivendo a era do escapismo, né? Acho que pós-pandemia as pessoas ficaram, né? Foi muito sofrido que o mundo viveu, então eu acho que as pessoas estão querendo escapar de alguma forma. Aí eu na verdade, eu trago esse... Eu trago pra reflexão, né? Não é nenhum julgamento, nem nada, nenhum julgamento moral. É pra gente refletir até que ponto vale a gente escapar. Porque às vezes a gente escapa da gente, né? Então eu trago essa reflexão. E aí tem várias formas da gente escapar, né? E aí dá pra gente dar uma escapadinha, mas sem escapar demais também.
0: Mais volta, né, gente?
1: Exatamente.
0: Né, Vicky?
2: É isso. Tem uma música nova do escapismo que você tá mais ansiosa, assim, pra ver o público cantando junto?
1: Acho que todas, hein? Mas eu, assim, tô louca pra fazer show, gente. Tô louca pra vir com a turnê. Eu tenho alguns shows, né, fechados, mas a turnê mesmo, escapismo, a gente chega em outubro.
0: Ah,
1: então eu tô, muito ansiosa, muito.
0: Passar pro BH, me avisa que eu quero estar lá, hein?
1: Meu amor,
0: prometo
1: vocês
0: que eu
1: são
0: vou super
1: convidada.
0: Discreta.
1: Não precisa ser... Eu falo que o mundo já tem muita gente básica, a gente não precisa ser básica. Chega de gente básica.
0: Fala meu discreto depois pra ela, viu, Vicky? Mostra a descrição pra ela.
2: Com leque.
1: Ai, amo. Coisa maravilhosa. Vou botar no palco, hein?
2: Ela é um ícone, tá?
1: Vou chamar pro palco. Mas, ô, Vicky, você tinha perguntado, acho que. Acaba tendo mais ansiosa pra escapismo, né? Que sai dia 24 de julho, então. Eu sempre fico ansiosa pra ver a reação das pessoas, né? Ver que as pessoas vão. Galera que curte o som, que acompanha, né? Como é que isso? Vai curtir, né? Qual é preferido? Eu tô sempre querendo saber, assim, qual canção a galera acaba se relacionando mais. Por exemplo, a Roda Gigante, que é uma das músicas do álbum que eu falo sobre a paralisia, né? É a música, sim, que abre o álbum. Uma música que tá indo super bem. Eu não imaginava que ela fosse... Sei lá, que ela fosse chegar
0: fórmula,
1: tanto,
0: né? Não tem fórmula, né, Gabi?
1: Não tem fórmula.
0: É uma loucura. Eu já entrevistei artistas assim, cara, que essa música quase não entrou no projeto. Foi a que mais fez sucesso. As pessoas não entendem.
1: Nossa, é verdade. A Som Brasileiro, que faz parte desse álbum também, ela quase não entrou. Eu sempre tenho uma história assim, de uma que quase não entra. Às vezes eu acho que não... Às vezes não conecta tão bem com o repertório. Mas aí depois, quando a gente produz, né, coloca os arranjos, a gente vê, veste uma roupa bonita, os filhos ficam tudo bonito, entendeu?
2: Tá tudo cheirosinho, pompom.
1: Tudo cheirosinho.
0: E a gente fala que você veio, né, de família, né? Fez um, nesse grupo, o Grupo Melim, fez um sucesso, ainda é um sucesso, marcou tanta geração aí. Você tem um contato junto? Você tem uma troca ainda? Como é que tá essa, sobre trabalho? Claro que família sim, mas sobre o trabalho, como é que tá isso com vocês?
1: Olha, depois de muito tempo casado, né, que eu falo que banda é um casamento, gente. Banda é um casamento, é um casamento. Agora acho que, né, cada um tá se aprofundando nas próprias referências e vivendo as outras conexões, que eu acho que é saudável pro artista,
0: faz parte, né?
1: Assim. Então eu tô nessa linha, assim, tô cada vez mais colaborando com outros artistas, conhecendo, conectando com outros artistas. Eu acho que isso é importante pro crescimento artístico, né? Eu acho que a gente tá sempre aprendendo, a gente nunca para de aprender, né? E de alguma forma, eu acho que a maneira melhor, assim, eu acho que é com a prática mesmo, com a rua, com a troca, né? Então tô nesse caminho aí, já ficamos casados ali 8 anos, agora, né? Agora peraí também, né?
0: Maravilhosa! Gabi, eu desejo a você um chão de estrelas com esse projeto do Escapismo, que você continue sendo feliz, verdadeira, autêntica, como você sempre foi no seu trabalho, na sua vida. Muito, muito obrigada. Eu queria que você fizesse um convite, então, aos
1: coisa
0: fãs,
1: linda.
0: Tanto aí aqui no Rio, né? Aí no Rio, aqui em BH, que te curte para poder, né, prestigiar o seu trabalho. Fique à vontade.
1: Obrigada, meu amor. Obrigada, Rádio Globo, mais uma vez, né, pelo convite, carinho que vocês sempre tiveram com a minha trajetória musical. Tenho carinho por vocês também. E quero convidar a galera de BH que tá escutando a gente, galera do Rio, quem estiver escutando a gente pela internet também, pra escutar meu álbum novo, Escapismo. Tem várias faixas, é um álbum audiovisual, vulgo DVD, pros 30 mais. Então, a gente trouxe uma estrutura Paralax. Uma estrutura Paralax, tá super moderno, super bonito. É um ao vivo muito, muito bonito mesmo, que traz essa celebração da música popular brasileira, com várias composições minhas. E eu tô muito feliz de estar lançando, de estar vivendo isso. Convido todo mundo a assistir. Se você não assistiu, assiste aí, pô! Assiste aí meu trabalho!
0: Com a gente hoje,
1: maravilhoso. Beijo, seus lindos. Vocês são muito fofos.
0: Um chão de estrelas pra você, viu, meu amor? Muito, muito, muito obrigado. E quero te encontrar pra te dar um abraço pessoalmente, viu?
1: Eu vou cobrar esse abraço, hein? Eu vou cobrar quando eu estiver em BH. E
3: tamo,
1: vou cobrar a cachaça também.
3: Estamos esperando.
0: Estamos esperando. Só vem, meu amor, só vem, tá
1: obrigada,
0: bom?
1: Obrigada, obrigada. Beijo pra vocês, seus lindos.
3: No cassino da Caiete. Muito obrigado.

0: Lázaro de Oliveira, final do telefone 42. Tá levando aí par de ingressos pra UCI Cinemas. Dá um alô na Gabizinha, 97.9988. Ela vai parar, vai passar os seus ingressos, beleza? 10h38.
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0: Vamos, Cidinha, fala o último número, menina. Tá enrolando demais.
1: Nossa, cara, senhora. Olha que isso.
0: Aí eu, hein? Tá louca?
1: Tô entendendo essa galinha, não, Caete?
0: Bora, qual que é o último
1: número? O que tá acontecendo?
0: Rafa, ela tá demais.
1: Último número, Cidinha.
0: Bora, minha filha, acorda. Vai chamar a Luísa Mel pra mim. Chama a Luísa Mel. Luísa Mel tá com meu amor. Luísa Mel tem muita coisa pra resolver. Tá preocupada com galinha, não? Repete, vai, fala o número aí. Anda. Número 3. Boa sorte pra falar de novo. Anda logo.
1: Vamos lá.
0: Número 3, se ganhar, me chama. Não vai chamar você, não, galinho. Uau,
1: que
0: número
1: 3, isso, gente.
0: Ai, socorro, socorro. Chama a Lu. Tudo dela chama a Lu. A Lu tá. Oh, nossa, ia falar.
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1: Então, meus amores, você que chegou agora, a gente quer saber de você o seguinte: se você tá sendo traído ou traída, você gostaria de saber? Ou não? Melhor deixar, né, sujeira debaixo do tapete, porque vai ter que dar tanto trabalho. Eu já falei que eu gostaria de saber, gente. Me conta.
2: Dependendo do momento que você estiver vivendo, né, cara? Ai, mas não. Isso aí é um negócio que não dá pra ficar adiando também, não,
1: mas
2: hein?
1: Mas a gente sente, sabia? A gente também tem esse sentimento, tipo assim, tem alguma coisa errada, sabe? A gente sente
2: algo de errado não está certo.
1: Exatamente. Esqueci de perguntar isso pra Gabi, como é que ela lida com isso. Mas foi até bom, porque ela tava tão feliz, e já, né? Deixa pra
3: ela. Ela tá aqui, você quer que eu pergunte?
1: Ela tá aí ainda?
3: Ela tá aqui ainda.
1: Claro que eu queria.
3: Você quer que eu pergunte? Então vem cá,
1: por
3: Gabi.
1: Por favor.
3: Gabi, a gente tá com uma enquete hoje aqui, complexa. Se você for traído, você prefere saber ou não?
4: Ai, gente, eu já fui muito traída, tá? E eu prefiro saber.
1: Tamo junto, amiga.
4: Entendeu? Prefiro saber, porque aí a gente consegue, entendeu? Falar beijo, tchau e escolher uma pessoa melhor. Não fica não,
1: muito
4: gente.
1: Muito bem.
2: Isso aí.
4: Não fica assim, tentando não fica se apertando pra tentar se encaixar numa relação que não te cabe.
1: Muito bem, Gabi. Amei isso. Ah, uma pessoa espiritualizada é outra coisa, né, gente?
2: Vamos de áudio?
1: Vamos de áudio.
2: Bom dia, bom dia.
5: Bom dia, meu povo. Bom dia, muito bom dia.
1: Bom dia, meu amor.
5: Rapaziada, eu prefiro saber. Imagina, ser corno na encolha. Não, tá maluco.
3: Namorado.
5: Ele madeirando a minha mulher e eu lá de boa, pagando de bom moço pra mulher.
3: Corno na encolha.
2: Tá entendendo?
5: Botando chip, nada. Prefiro saber, sim. Valeu, tamo junto.
2: Tamo junto.
6: Bom dia, Rádio Globo, aqui é Isabel Cristina, da Cidade de Deus. Então, sobre traição, eu preferia não saber que o que os olhos veem, o coração não sente.
2: Tá
6: aí vale da consciência de cada um. Beijo a todos vocês, beijo, Caé.
1: Beijo, lindo.
2: Beijo pra você também.
7: Aqui quem fala é o Nilson do Pet Mesquita.
1: Tudo nós.
7: Eu prefiro saber, porque aí evita muitas brigas.
2: Certo.
1: Saúde mental.
8: Bom dia, Cacá. Rafinha, Henrique, Luciana de Mesquita.
3: E aí,
8: olha, a enquete de hoje eu gostaria de saber, sim. Tá? Eu prefiro saber e tomar as minhas decisões.
1: Sim.
8: Porque se o casal tá junto há alguns anos e ele tá pulando fora ou ela, é sinal que não existe mais respeito.
2: Não é?
8: Porque quem te deve respeito não é a amante, e sim a pessoa que tá com você.
3: Exato.
8: Te deve respeito, te deve carinho, te deve tudo.
1: Bem. Concordo.
8: Beijos, amigo. Amo vocês.
1: Beijo. Errada não tá não, né, gente?
9: Bom dia, Cacá. Bom dia,
1: BH. Bom dia, vida.
9: Bom dia, sou do Rio de Janeiro. Bom dia, os carioca aí. Sol aparecendo. Cristina da Tijuca e da Penha também.
1: É tudo nosso, Cris.
9: Gente, olha, sobre a enquete aí. Só toma chifre quem dá, meu filho.
2: Olha aí.
9: E isso, só gente. Toma chifre também quem deixa a desejar.
3: Aí não.
9: É desse jeito que funciona. E sobre falar de o que fazer, faz nada, vida que segue.
2: Faz nada?
3: Mas, gente...
1: Entendi.
2: Nós seguimos aqui.
1: É,
2: já vamos te ligar. Com a frente do cassino daqui a pouquinho.
3: Ai, tá bom.
2: Só ganha quem cadastra e anota os números, hein?
1: Viu?
2: Tamo te ligando aí, hein?

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1: É agora, hein, Cacá?
2: Tá na hora de um convite aqui de BH e um do Rio levar um cartão com R$500 cada, né? Cada um acertar o número que abre o cofre do cassino. E a gente começa com ela, Lilian do Pampulha. Bom dia, Lili!
3: Bom dia, Cacá!
2: O Pampulha é tudo, tudo nosso! Ô, Lilian, pelo Oi. Amor de Deus, será a Rafa?
1: Já temos ouvinte aí no Rio de Janeiro, na Rádio Globo.
2: Temos. Lilian, baixa um pouquinho o volume do seu rádio, Lilian, por favor. Vai lá. Baixa só um pouquinho o volume. Isso.
1: Aí.
2: Agora eu preciso, Lilian, de você, dos dois primeiros números. Vamos lá.
3: 7 e 9.
2: Vicky, vai daí, minha filha, que agora o coração tá na mão. Quem tá aí com a gente?
4: Ai, meu Deus. Amandinha, bom dia.
5: Bom dia, Gabizinha.
4: E aí, tudo bem?
5: Melhor agora falando com vocês.
2: Ai, meu Deus. Vai, Vicky.
4: Ó, estamos ao vivo na Rádio Globo. Caiete, Rafinha e eu, Vicky. Amanda, conta pra gente. Quais são os dois últimos números do cofre de hoje?
5: 1, 3.
2: Então, 7, 9, 1, 3. Amandinha, boa sorte. Lilian, vamos lá, Rafa.
5: Vamos lá.
1: 7, 9, 1, 3.
2: Abrindo do cofre. R$500 pra gastar do jeitinho que vocês quiserem, viu, meus amores? Lilian.
5: Obrigada.
2: Dá pra comemorar, Lilian?
5: Dá, então eu sou rico, Juliana, agora!
2: Ah, menina, maravilhosa! E no Rio, hein? Dá pra comemorar aí no Rio, Mandi?
5: Com certeza, Caiete.
2: Ah, parabéns, meus amores. Um
5: Obrigada,
2: beijo pra você.
5: Titia, te amo.
2: Ah, tamo juntas, meu amor. E olha só, você não ganhou, fica triste não. Semana que vem tem mais, tá? É só ficar ligadinho que as meninas se deram bem. Vicky, muito

0: Meu amor, muito obrigada. Muito obrigada por sempre me passar segurança, pelo seu afeto, pelo seu carinho. Beijo pra você, beijo pro Rafinha.
1: Que dia e que agora, você chega, hein?
0: Isso que eu ia falar, agora a gente se vê pessoalmente, tá?
1: Eba!
0: Dia 26, que é um domingo, finalzinho da tarde, mais ou menos. Tô chegando aí, no dia 27 a gente se vê.
2: Tamo te esperando. Beleza. Aqui então, Vic.
1: Então, tá, Vic, antes de ir embora, seu Instagram pra galera de BH te seguir, meu amor.
0: @VicRosaCruz. Vic é V-C, Rosa com Z, Cruz. Fiz um conteúdinho rapidinho aqui com a Gabi Melinho, aproveitei e já já a gente vai postar.
1: Me marca aí, viu?
2: Vamos repostar aqui, hein?
1: Vic Rosa Cruz, todo mundo seguindo a Vic. Um beijo pra vocês, viu, gente? Olha, Rio, você fica por aqui, mas aqui a gente vai até o meu dia em BH, tá bom? Segunda a gente se encontra no Rio cedinho. Beijo!
2: Obrigado, beijo. Rio! Obrigado, Rádio Globo!
0: 11:06.
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3: Bora pra mais uma edição de 45 minutos.

0: Tocando aqui na Rádio Que Vibra com você. 11h54.
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2: Você sabe quem é o autor do gol mais rápido da história da Copa do Mundo? Errou quem imaginou: Messi, Pelé, Zidane ou até Cristiano Ronaldo. O responsável pelo feito é o turco Hakan Şükür, que marcou após apenas 11 segundos na partida entre Turquia e Coreia do Sul. Naquele jogo, as seleções disputavam o terceiro lugar da Copa do Mundo de 2002. A Turquia venceu por 3-2.
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0: Volto dia 3 de agosto. Agora vocês vão ficar aí na companhia do meu amigo, meu brother, minha referência e inspiração. Mola, tá ligado? Beijo pra geral. Menina Vicky volta segunda-feira, dia 3, tá?
1: Ah, então maravilha. Eu pensei que 3 era férias.
0: E pensou o quê?
1: Tá de férias?
0: Tô de férias.
1: Tá de mentira?
0: Tô de férias.
1: Que maravilha.
0: Tá? Beijo pra você. Bom rebobina. Feliz
1: brinquinho nessa rádio, uma mãe.
0: Meio dia 1.
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9: Você sabe quem é o autor do gol mais rápido da história da Copa do Mundo? Errou quem imaginou: Messi, Pelé, Zidane ou até Cristiano Ronaldo. O responsável pelo feito é o turco Hakan Şükür, que marcou após apenas 11 segundos na partida entre Turquia e Coreia do Sul. Naquele jogo, as seleções disputavam o terceiro lugar da Copa do Mundo de 2002. A Turquia venceu por 3-2.
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0: Muito boa tarde, vamos nessa, hein? Vamos voltar no tempo com Rebobina, bora? Então vai chegando aí, já anota aquela sequência premiada com três músicas maravilhosas seguidas pra faturar aí, quem sabe, um cartão com 10 mil reais no final do mês. Então não dá mole, entra lá, radioglobo.com.br.
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0: Viva um tempo maravilhoso hoje, mas é sempre bom relembrar, né? Aquela nostalgia sempre faz bem. Fechou? Daqui a pouquinho tem mais nós rebobindo aqui na Rádio Globo. Mas se liga nessa aqui, tá? 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A gente vai pro break, daqui a pouquinho tem mais. Rebobina.
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0: maravilha, fechando o Rebobina de hoje, matando a saudade, voltando lá pros anos 90, né? Rap da Felicidade, MC Cidinho, MC Doca, Grupo Raça, Tô Legal, Os Travessos de Distância, Babado Novo, Bola de Sabão, era adolescente, curtia as micaretas, tá? Era boa demais essa época aí, tá? Raça Negra, Ciúme de Você. A gente vai pro break rapidão, daqui a pouquinho tem 45 minutos de música diretaço aqui na Rádio Globo, mas antes eu quero falar uma boa. 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Rádio Globo 1 e 3.
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2: Nunca veio assim, não.

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2: Alô, encontrinho. Vitor Lima, Cotrim, que honra.
3: De propósito.
2: Obrigado pela presença de vocês e pela voz de vocês aqui nesse momento.

0: Obrigado.
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0: Fechado com amor.

45 minutos de música direto. Na Rádio Globo é assim, é música sem parar, fechou? Rádio Globo agora 3 em ponto, mas eu quero falar uma boa. 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
6: 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E vamos nessa, vamos chegando em 45 minutos de música diretaço aqui na Rádio Globo.

0: 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Vamos nessa,
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0: Vamos de ferrugem.

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2: Manda! Obrigado por essa música linda e por participar desse momento com a gente.
3: Obrigado a vocês pelo convite, estou feliz demais hoje.
2: Vamos nessa!

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2: Bate palma aí.
3: Faz barulho pro bom gosto aí, gente.
2: Mais uma grata surpresa do nosso pagode. Vambora.

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0: tá aí, final de tarde, João Gomes endureceu meu coração. 45 minutos de música diretaço aqui na Rádio Globo, daquele jeitão que a gente gosta, né? 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A gente vai pro break, daqui a pouquinho tem mais música e já já, essa é boa, tá? Mais 45 minutos de música pra você. Rádio Globo agora, 3:49.
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2: A maior vitória da seleção brasileira na história das Copas do Mundo foi em 1950, quando o Brasil fez 7-1 na Suécia. Aquele jogo, válido pelo quadrangular final da competição, Ademir de Menezes, atacante do Vasco, marcou 4 gols. Na época, a atuação empolgou tanto a torcida que muita gente já acreditava estava no título mundial. Apesar da goleada histórica, o Brasil não conquistou aquela Copa. Na partida decisiva, acabou derrotado pelo Uruguai por 2-1.
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Rádio Globo 4 e 4.

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5: Vamos nessa, muito boa tarde, 4 e 6, Mola tá ligado, hein? Vambora, começando 45 minutos de música diretaço, como eu sempre falo, já faz aquela sequência premiada com 3 musiquinhas que tocarem direto aqui na programação sem pausa. Aproveita, entra lá no radioglobo.com.br, quem sabe aí fatura um cartão com 10 mil reais.
6: Mais de 45 minutos.

Agora, eu quero pedir um favor pra vocês. Muito importante. Pra cantar bem alto comigo a música que mudou demais a minha vida. Comigo bem alto, geral assim, com o coração.

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0: povo merece. 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

0: Rádio Globo agora, 10 minutinhos para as 5.
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0: CBN, tá? Rádio Globo agora 5 em ponto.
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